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Mais 2 horas que assim passam a correr, é verdade. Mais uma edição da Discoteca 92 que assim chega ao final no melhor som da cidade. Após o emissor do Funchal 92.0 e também em pef.pt. Entretanto, se quiseres conhecer as novidades e o top 5 que o DJ Duarte Manote disponibiliza, podes fazê-lo na página de Facebook da Discoteca 92 e se ainda não és membro, ainda vais a tempo de preencher, queremos ter-te sempre na nossa companhia. Nós vamos de fim de semana, mas voltamos de hoje a 8 dias, entre a meia-noite e as 2, com mais uma Discoteca 92.

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Madeira Notícia no posto emissor do Funchal. Vamos a alguns dos temas em destaque nesta edição. A plataforma de reembolso já está adaptada às viagens sem tetos máximos. Sismos mortíferos na Venezuela ocorreram há um mês. A catástrofe devastou vários pontos do país e milhares de pessoas perderam a vida.

0: Os tremores de terra que assolaram algumas regiões da Venezuela ocorreram há um mês. Ainda existem milhares de pessoas desaparecidas entre os escombros, presumivelmente mortas. Entre a comunidade portuguesa, luso-venezuelana, são mais de 130 mortes das 5.400 reportadas pelas autoridades daquele país. O estado atual é de grande incerteza e uma dor profunda que apaga a esperança, como descreve ao posto emissor Aura Rodrigues, da Associação Venexus.
1: Porque são crianças que ficaram sem ninguém, são mulheres que ficaram sem filhos e sem marido, são maridos que ficaram sem mulheres e sem filhos e também estão discapacitados. Então é uma situação bastante, bastante dolorosa e agora é como que já há um tempo para talvez visualizar a situação e realmente ficarem nisso. Agora o que é que eu faço? Qual pode ser o meu próximo passo? Muito triste, pensava muitas pessoas que com o passar do tempo minimizaria a dor e eu acho que tem aumentado, porque também há muitas pessoas ainda na incerteza, essa família está debaixo dos escombros, se vão entregar ou não vão entregar esses corpos para que lhe possam dar questão de sepultura. É uma situação muito, muito dolorosa.
0: A desesperança apoderou-se de muitos venezuelanos afetados diretamente pelos sismos de 24 de junho. Para além das mortes, há milhares de desalojados, pessoas que vivem na rua sem nada. Toda a ajuda continua a ser necessária e bem-vinda. Os medicamentos recolhidos na Madeira e no resto de Portugal foram já enviados por avião. Mais difícil é o transporte dos contentores com bens de primeira necessidade. Nesta altura, e de acordo com Aura Rodrigues, fazem falta dispositivos associados a próteses. Há centenas de pessoas mutiladas.
1: Há um número aproximado de 400 e tal pessoas, ou sem as duas pernas, ou sem uma perna e um braço, ou sem uma mão e uma perna, ou sem um braço e um pé. Ou seja, é muito, muito, muito complicado. O que é que nós precisamos agora? Já paralisamos, neste momento, a recolha de bens, porque temos que fazer que tudo que foi recolhido a nível nacional, não só cá a Madeira, mas a nível nacional, chegue realmente à Venezuela. Isto tem um custo, porque a parte marítima, desde o Funchal até Lisboa, nós tivemos anjinhos que nos ajudaram. Mas a partir de Lisboa para Caracas é muita, muita carga. Já saíram no total 5 contentores, mas ainda faltam talvez uns 5 mais para sair. E cada contentor tem um custo de 3.500 euros.
0: As associações fazem um esforço para fazer chegar à Venezuela estes contentores com bens de primeira necessidade. Mas, como ouvimos, cada transporte custa 3.500 euros. Rui Abreu, chefe de gabinete do Presidente do Governo, esteve recentemente nas zonas mais afetadas pelos sismos. No podcast solidário do posto emissor, Uma Voz pela Venezuela, descreveu um cenário inimaginável.
2: O que vimos é devastador, é um cenário de autêntica guerra. São centenas e centenas de prédios que sucumbiram, que colapsaram. É um cenário muito duro, muito forte. Não? Muitos desaparecidos nos escombros. Pessoas a viver em tendas. E não é segredo para ninguém, porque o próprio governo venezuelano está a dizer que tem 18 mil desalojados. Muitas dessas pessoas estão a viver em tendas, em acampamentos, em jardins. É um cenário bastante
3: triste, lamentável.
2: Complexo, muito triste, devastador, e diria mesmo dantesco.
0: A descrição emocionada de Rui Abreu, para quem muitos projetos de vida também desmoronaram para sempre.
2: São famílias completamente destruídas, algumas que estão divididas a metade duas, outras que desapareceram completamente. Portanto, é um cenário difícil, mas também devo dizer que falei com muita gente que me dizia, e para mim era até uma surpresa, que a vida é para a frente. E, portanto, não, não iam. Eu falei também com muitos que perderam as suas casas e que mantiveram os seus negócios. Alguns deles mesmo já estavam abertos, só tinham fechado 2, 3 dias. Por acaso até estavam a vender muitos, porque havia imensos negócios, como imaginam, que tinham sido destruídos. E, portanto, os que se mantinham em funcionamento até estavam a vender, podiam vender mais do que era antes. Embora não haja muita gente ainda a fazer as suas vidas normais, como é óbvio. Aliás, eu acho que há ali zonas, famílias, nunca mais vão ter uma vida normal.
0: Rui Abreu manifesta-se surpreendido com certas coisas que constatou no terreno.
2: Aconteceram coisas estranhíssimas. Eu conheci um madeirense, que é até o presidente do clube Tanagua Arena, para quem conhece é lá. Sim. Mesmo, o senhor Ramiro, vivia num edifício e ele vivia no 6º andar. Estava com a filha em casa. E, de repente, o seu 6º andar era o primeiro andar do edifício. Desapareceu tudo o resto por baixo e o edifício para cima ficou intacto. Está a perceber? Desapareceu. Parece que faltou alguma coisa por baixo.
0: Neste podcast, Uma Voz pela Venezuela, do Posto Emissor, participam também o Richard Marques, o presidente do Serviço Regional de Proteção Civil, o responsável da Caritas na Madeira, e também o professor universitário Rui Marques, que aborda a questão dos efeitos dos sismos e os riscos com a chegada da época das chuvas e a possibilidade de desmoronamentos e de novas situações graves. Esta iniciativa do Posto Emissor, o podcast Uma Voz pela Venezuela, é emitido este sábado pelas 12 horas. Gilberto Teles, o diretor desta rádio, explica a origem desta iniciativa.
3: Esta iniciativa do podcast solidário nasceu desta necessidade e também desta relação quase familiar que a Madeira tem com a Venezuela. Nasce também de uma preocupação social que o Posto Emissor do Funchal teve desde sempre no seu ADN, na sua forma de ser e de estar na sociedade. Não poderíamos ficar aquém e não sensíveis a querer participar.
0: Através deste projeto, o PEF conseguiu reunir mais de 3.500 euros pelas empresas parceiras que se disponibilizaram a apoiar a população venezuelana e, sobretudo, a comunidade imigrante madeirense. A verba será encaminhada para a Caritas da Venezuela.
3: Um conjunto de atuais parceiros que já patrocinam connosco e que também se quiseram fazer presentes neste podcast solidário. Este valor, convém ressalvar, nós vamos entregar à Caritas de Suzana de Funchal, que, se, por sua vez, fará chegar à Caritas da Venezuela. É, digamos, Pedro, uma gota no oceano de necessidades que a Venezuela precisa, mas também é um contributo que nós queremos aqui deixar de dizer que a rádio, como serviço público, como proximidade, está cá também presente para levar não somente a parte de ajuda financeira, mas esta parte de familiaridade, de conforto e de esperança para a Venezuela, que tão bem merece.
0: Uma Voz pela Venezuela, uma iniciativa do Posto Emissor, um podcast disponível a partir das 12 horas deste sábado. A plataforma de reembolsos adaptada à nova lei, aprovada em junho, já está em funcionamento. Os passageiros que tinham dinheiro por recuperar há várias semanas podem agora solicitar a devolução. Pedro Araújo, agente de viagens, considera um passo importante.
4: A plataforma foi adaptada à letra da lei aprovada no dia 1 de junho. No entanto, importa também salientar que outra das grandes alterações previstas na lei, e uma alteração também muito significativa, que tem a ver com a possibilidade dos passageiros poderem viajar sem adiantar a totalidade do valor da viagem. E isso está ainda por cumprir. Espera-se que seja o próximo passo. Espera-se também que o timing da sua resolução esteja para breve, de modo a que se possa, de algum modo, criar condições para uma mobilidade plena, justa e compatível com o direito à continuidade territorial, quer de madeirenses como de açorianos.
0: Ao posto emissor, esta agente de viagens alerta que subsistem obstáculos. As agências ainda se encontram impedidas de pedir os reembolsos em nome dos clientes. Esta semana registaram-se 78 acidentes de viação na Madeira, que resultaram em 22 feridos ligeiros. A maioria foi de colisões, havendo ainda o registro de 14 despistes e 3 atropelamentos. 13 condutores foram detidos, grande parte por causa da condução sob o efeito do álcool. Houve ainda registro de 5 automobilistas que não têm carta de condução. Agora a previsão do estado do tempo. Céu geralmente pouco nublado neste sábado, com temperatura máxima de 27 graus no Funchal. Há possibilidade de ocorrência de aguaceiros fracos e vento por vezes forte na vertente norte, zonas montanhosas e ainda nos extremos leste e oeste da Madeira. Já a seguir, a rubrica Nós por Cá, da autoria de Dom Nuno Brás, Bispo da Diocese do Funchal.

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1: Uma das características do nosso modo de viver contemporâneo são os apartados. Vivemos de forma diferente, consoante o lugar ou a companhia com que estamos. E deste modo vivemos também a fé. Deus fica para muitos reservado apenas para aqueles momentos da igreja. Uma hora por domingo, a missa por alma de algum familiar, a festa do sítio. O famoso cantor Justin Bieber surpreendeu o mundo quando, na cerimónia de encerramento do Mundial de Futebol, em vez de um show cheio de ritmo, luz e cor, escolheu cantar, durante 2 minutos, uma canção em que dava graças a Deus por todos os momentos da sua vida. Everything, Aleluia. Espantados, uns escandalizaram-se. Outros opinaram que foi um momento pobre. Enfim, o habitual neste mundo em que há opiniões sobre tudo e sobre todos, em particular quando se infringe o que está determinado, não sei por quem, mas que todos assumem como correto. Mas Deus, terá também lugar no futebol ou estará condenado a aparecer apenas nas igrejas e noutros lugares sagrados nos momentos em que lhe indicarmos? A fé, quer dizer, a nossa relação com Deus, a consciência de vivermos a partir dele, com ele e para ele, não se pode limitar aos nossos habituais apartados religiosos. Se queremos tomar Deus a sério, então temos que lhe dar lugar e teremos que o tornar presente em qualquer dos momentos da nossa vida.
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1: Bom dia, bem-vindo a mais um episódio do Bioforma, um espaço semanal dedicado à saúde e bem-estar em parceria com a marca madeirense Bioforma. 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E para hoje temos aqui connosco mais uma das nutricionistas da equipa Bioforma, a nutricionista Melissa Fernandes, para falarmos sobre um tema que é muito habitual nesta altura do ano, aliás, diria até um pouquinho antes de chegarmos ao verão, que são os suplementos para emagrecimento. Olá, Melissa, bom dia, bem-vinda.
2: Olá, muito bom dia. E sim, já estamos aqui a apanhar mais na fase de metade do verão.
1: Sim.
2: Mas continuamos em alta com a parte de procura para emagrecimento, seja plano, seja suplemento. Eu gosto mais quando procuram o plano primeiro.
1: Pois.
2: mas muitas vezes chegam à loja simplesmente à procura de alguma coisa para ajudar a fazer aqui um...
1: Uma ajudinha.
2: Sim, uma ajudinha, uma coisinha assim, a dizer, ah, eu queria ter ficar um bocadinho melhor para o biquíni, para o bronze. Mas pronto, eu sugeri o tema porque acho pertinente começarmos aqui a ter alguma atenção sobre o que seria um suplemento para emagrecimento. Porque as pessoas muitas vezes chegam à procura de uma coisa mágica, quase que se fosse cirurgia, não é? E acabam por mal... Por exemplo, chega alguém, toma um suplemento, porque, sim, aquilo realmente ajuda com X ou Y, e depois volta à loja e diz assim, ah, isto não funciona para nada, que eu estou igual. Porque os suplementos, as pessoas esquecem-se sempre, não só com a parte de emagrecimento, mas no geral, suplemento é... Suplementar é um acréscimo ao seu estilo de vida, à sua dieta e ao seu plano alimentar. Se vocês tentarem fazer o emagrecimento unicamente por suplementação, não há milagres aqui. É que a gente não entra na loja com quilos a mais e depois sai com o suplemento e já emagrece. Não, isso não é assim. Pode comprar o que quiser, que dessa forma a gente não consegue.
1: Mas se calhar começávamos desde o início. Nós aqui, o tema de hoje são suplementos para emagrecimento, mas começávamos pela ideia do emagrecimento. Que normalmente as pessoas começam a preparar o verão lá para março, abril, não é? Pronto, embora o emagrecimento possa ser o ano inteiro, não tem aqui uma época em particular, a minha questão é, podemos emagrecer de forma saudável ainda antes de chegarmos à questão dos suplementos? Esta ideia de emagrecer implica sempre uma perda de algo para além da gordura? Ou, inevitavelmente, todas as dietas de emagrecimento são de esforço, de sacrifício, de corte de tudo? Ou é possível emagrecer de forma saudável e equilibrada?
2: Obviamente é possível emagrecer de forma saudável e equilibrada. Pessoalmente, não gosto dessas dietas um bocado mais restritivas, porque eu acho que acabam por ser temporárias. O resultado é tão rápido que vai-se embora tão rápido da mesma forma que chegou. Chega rápido, vai-se embora rápido. Assim funciona. Enquanto se fazemos uma dieta que seja mais equilibrada, que possamos manter ao longo do tempo, na nutrição, puxamos mais para esse tipo de dieta, empurramos as pessoas a pensar, o que é que vale perder 10, 15, 20, 30 quilos, se depois a seguir vais recuperar 40, 50, 60? O mais importante aqui é ter a noção do equilíbrio das coisas. A educação alimentar é muito importante. Conseguir fazer mais do que um plano e saber o que a gente está a comer, ter alguma consciência sobre o que ingerimos, a quantidade que ingerimos, O olho começa a ficar treinado para isso, começamos a ter noção da quantidade. Isto tudo é um trabalho interno que vai surgindo, não sei se começa, mas ao longo da nossa vida e ao longo dos anos, a gente vai aperfeiçoando melhor técnicas para chegar às pessoas de uma forma que possamos ter um emagrecimento saudável, que não se perca tanta massa muscular, porque muita gente também acaba por ficar muito feliz quando, eu emagreci 2 quilos. Mas o que é que foi isso? Foi água? Foi músculo? Tenho pacientes que começaram no ginásio para perder gordura, mas não tiveram uma dieta equilibrada e acabaram por perder muita massa muscular. Chegaram a nós já depois de ter passado por isto, tivemos de recuperar a massa muscular. Aconteceram muitas situações assim desse género, onde a balança não significa que estejamos a fazer um caminho certo. O perder peso não significa que estejamos no caminho certo. Tem de ser uma melhoria geral na nossa energia, no nosso bem-estar, nas nossas medidas, sentir que a nossa roupa realmente está ficando de uma forma melhor, porque vamos estar a perder massa muscular e estamos a perder peso.
3: Exatamente. E quando nós falamos aqui das dietas, dos planos alimentares para perda de peso, em geral, como é que costumas estruturar? Eu sei que cada plano é personalizado e é adaptado a cada pessoa conforme os seus objetivos, necessidades e até patologias e tudo e mais alguma coisa. A questão aqui, de uma forma assim genérica, traços assim genéricos para quem nos está a ouvir, como é que poderias definir mais ou menos um plano alimentar para emagrecimento, se é que podemos fazer isto? Também se não podemos, não podemos.
2: Não, consegue-se mais ou menos. Podemos fazer aqui algumas dicas importantes. Primeiro é a hidratação. Uma boa hidratação significa que o corpo trabalha melhor, funciona melhor, o nosso corpo vai ficar mais saciado mais rápido. Às vezes não é só temos fome, mas temos sede. Às vezes não é fome, é sede. Também isso é importante. A pessoa às vezes come mais porque acha que precisa de qualquer coisa e é sede. Depois temos a situação de comer de 3 em 3 horas. Ajuda a regular a parte das glicémias, ajuda a manter o nosso metabolismo em dia. Obviamente, existem dietas um bocado mais dinâmicas com relação a isto, se isto é jejum intermitente, se isto é outras situações. Pessoalmente, isto é mais um. Se eu acho que temos aqui um plano que, ou certas dicas que funcionam para a maior parte das pessoas, que já está confirmado, que temos evidência científica que isto funciona, se conseguimos manter numa dieta normal, por que que vamos logo tentar pensar numa coisa mais complicada? Se temos um trabalho de comer em 3 em 3 horas, pode modelar aqui a nossa glicemia, trabalhar melhor, fazendo termos mais saciedade, diminuir os impulsos, fazer um plano muito restritivo ou complicado, com horas específicas para comer, como seria o jejum intermitente, que tem de ter aquele período, aquela janela, e que não pode passar disso, e que não pode fazer isto e aquilo. Imagina, isto é um. Porque aquilo parece mais fácil. As pessoas chegam e dizem assim: ah, eu queria fazer um jejum intermitente porque aquilo parece mais fácil para emagrecer mais rápido. Às vezes não é mais fácil, não é mais rápido, porque a pessoa pensa no seu dia a dia. Mas imagina que um dia tens um jantar. E o jantar não vai começar às 6 da tarde para fazer a janela, para fazer o intervalo. Ah, não vou comer nada no jantar. É claro, tu achas que não vais comer nada no jantar com as coisas todas na mesa. E a pessoa está aí a beber água. Porque não pode beber mais nada, porque o sinal corta o jejum, não é? Ninguém pensa nisso, ninguém pensa nos momentos felizes que vão ter. Ah, já não posso fazer nada. Olha, não vou para o Royal, não sei o quê, porque já não posso, porque tenho jejum intermitente. Ninguém vai cortar a sua vida social por isso. Corta um jejum e aquilo acaba por não ter benefícios. E sempre, sempre, sempre a ser uma contra. Parece que estamos sempre a contrariar o corpo, temos de pôr uma coisa mais complicada. Há pessoas que funcionam com isso, perfeito. Não é para toda a gente, não é para todos os dias. É difícil manter quando as coisas se tornam mais difíceis, em relação à social, à parte emocional. Por exemplo, nós, as mulheres também, temos muitos períodos onde existem mais impulsos. Manter o jejum pode ser mais difícil. Mas uma dieta moderada, comendo de horas em horas, tipo de 3 em 3, de 4 em 4, acaba por ser uma dieta confirmada, que se a gente fugir um bocadinho, também não vai ser por aí que vai estragar tudo. O jejum tem de ser levado mais à risca. Portanto, sim, é a hidratação, boas fibras, a boa quantidade de proteína para manter a saciedade, a nossa regulação hormonal também ajuda a termos aqui estes equilíbrios. Tentarmos encontrar aqui alimentos que ajudem mais a desinflamar do que propriamente inflamatórios. Essas coisinhas assim ajudam a emagrecer.
3: Exatamente, são pequenas dicas que podem contribuir para o processo de perda de peso e nós começamos assim de uma forma mais genérica sobre o emagrecimento e a perda de peso para rapidamente irmos afunilando até à questão dos suplementos alimentares. Eu diria, mais do que essas dicas, que a dica principal também poderá ser, e deve ser, aliás, agendar um aconselhamento nutricional convosco, porque as nutricionistas da equipa Bioforma estão aqui para isso mesmo, para criar um plano nutricional totalmente personalizado e adaptado, e também para ouvir o paciente, a pessoa que está à sua frente, porque estamos aqui a lidar com pessoas, com rotinas, com vidas, com várias situações e é muito importante este acompanhamento que vocês fazem na Bioforma e isso mostra e é evidente nos vários resultados. E já a seguir vamos continuar a falar aqui sobre aqui a temática do emagrecimento. Vamos entrar sim no tema dos suplementos para emagrecimento. Esta primeira parte foi mais para abranger o tema do emagrecimento, que é um tema que é muito falado e foi de uma forma muito leve aqui enquadrado. E para já a seguir regressarmos com suplementos de emagrecimento, antes disso vamos à nossa primeira pausa musical.

0: Segunda parte do nosso programa Bioforma, hoje sobre o tema suplementos para emagrecimento, com a nutricionista Melissa Fernandes, e é sobre isso mesmo que vamos entrar a pico, digamos assim, Melissa. Vamos entrar mesmo na temática dos suplementos, porque na primeira parte fizemos um enquadramento sobre o emagrecimento, algo assim muito genérico e muito leve. Suplementos para emagrecer é um tema que tem pano para mangas, são produtos que vemos diariamente nas redes sociais, na internet, nas lojas, nos hipermercados, em todo o lado. Quase todos, ou diria a maioria, são de venda livre e muitas vezes vêm com uma promessa interessante de perda de peso, de entrar naquelas cápsulas que já não conseguimos, de perder não sei quantos centímetros de cintura. E há aqui sempre a questão da expectativa versus realidade e também há a questão de que se trata um suplemento, não é um remédio milagroso, como também estavas a referir há pouco. Melissa, para entrarmos neste tema, que é assim gigante, eu pergunto, quando estamos em processo de emagrecimento, faz sentido incluir logo suplementos ou depende?
1: Ok, eu acho que primeiro gostaria de dizer uma coisa. Qualquer suplemento pode ser para emagrecimento. Porquê? Porque vamos partir da ideia que a pessoa já tem um excesso de peso, ou uma obesidade, um problema qualquer, que estávamos aqui a falar, pronto, sobre isto.
0: Tem que emagrecer.
1: Exatamente. Qualquer suplemento que ajude a que o corpo trabalhe melhor, vai lhe fazer perder esse peso a mais.
0: Como assim?
1: Porque o nosso organismo não quer trabalhar com uma mochila às costas. Ninguém quer. Acha que o nosso corpo está feito para ficar. Nós não somos ursos de hibernação. A gente não é para levar isso nas costas. O nosso corpo está feito para correr, cazar, recolher coisinhas para aqui, fazer. Nós somos um animal. Pronto, a gente é um animal. Pronto,
0: sim,
1: os humanos.
0: Sim.
1: Mas não somos animais de ficar a hibernar, não é, não é uma preguiça. Não é suposto a gente acumular uma quantidade de gordura que nos impeça mexer o corpo como está feito para ser. Portanto, qualquer suplemento que seja que ajude que esse corpo trabalhe melhor vai nos ajudar a emagrecer naturalmente. Obviamente, se a pessoa não acompanha com um bom plano e bons hábitos, não vai funcionar. Mas se o corpo começa a otimizar a sua forma de gerir a gordura, trabalhar a glicemia, ele vai começar a ficar muito melhor. Até porque, imagine, não temos de entrar logo com suplementação, não é preciso entrar logo com suplementação todas as vezes, mas muitas vezes, inicialmente, quando chega a nós, já tem um problema por base. A pessoa não chega porque, eu ganhei um quilo a mais. Não, a pessoa já tem um problema base, que é um excesso de peso, uma obesidade, e, portanto, precisam grandemente começar a trabalhar para isso desde um ponto mais profundo. Não é só, eu tenho 2 quilinhos a mais. Não, geralmente já é um problema de, eu estou inflamado, tenho alguma resistência. Há pessoas que já chegam com uma resistência à insulina, já me chegaram pacientes a dizer, olha, eu estou aqui porque eu estou quase ficando diabético. Portanto, eu preciso trabalhar isto agora e, portanto, vamos tentar fazer entrar, como eu diria, com toda a vontade, com tudo junto, fazer o combo completo, porque não há ponto de para começar a impactar já na saúde da pessoa e que ela sinta logo alguma melhoria. Porque já começamos com problemas, por exemplo, de circulação. Já muitas pessoas referem problemas nas pernas, cansaço nas pernas. Uma pessoa com cansaço nas pernas vai ter mais dificuldade para se mexer durante o dia, então já não vai conseguir fazer tão bem o desporto, ou as caminhadas, ou o plano, porque não vai ter energia. Então já partimos do princípio que o nosso objetivo vai ser aumentar a energia nesta pessoa, ou melhorar a circulação nesta pessoa. A suplementação ajuda nesse sentido. Ou desinflamar, ou a pessoa tem uma retenção de líquidos. A retenção de líquidos também está associada muito à má circulação. Melhorando a retenção de líquidos e a má circulação, a pessoa vai se sentir melhor, com mais vontade para fazer as coisas. Vai começar a trabalhar melhor, tanto no plano, como em si próprio. Estas pequenas mudanças fazem uma diferença. Geralmente, se uma pessoa me chega aqui, tem um peso relativamente ok, mas quer perder um bocadinho só para ficar mais definido por causa de melhorias estéticas, não é o princípio de que tem de ser com suplementação. Mas se é uma pessoa já com excesso de peso grande, obesidade tipo 1, tipo 2, já inflamado, com problemas, com maus hábitos de muito tempo, muitos anos, a dieta consegue chegar lá, mas demora mais tempo e a probabilidade da pessoa desistir é maior se não tiver uma ajudinha logo no início.
0: Uhum.
1: Portanto, isso também depende da pessoa que tivemos à frente.
0: Daí também ser importante aqui este aconselhamento nutricional que a Bioforma disponibiliza convosco, com as nutricionistas, porque vocês depois percebem a pessoa que está à frente e adequam o plano e sugerem aqui o suplemento mais adequado para a situação. E isto não é um pouco contraditório com o facto da maioria de os suplementos serem de venda livre? É que qualquer pessoa pode comprar sem passar por este diagnóstico, vamos dizer assim, que tu acabaste de descrever.
1: Sim, realmente é uma situação. O problema com os suplementos é que muitas vezes não são levados a sério.
0: Pois.
1: Ninguém leva a sério nada. Mas, por exemplo, se, eu vou pôr aqui um exemplo já de um suplemento só. Por exemplo,
0: claro,
1: se alguém comprasse guaraná, ou taurina, ou cafeína, há uns que têm os três juntos, até, que são termogénicos. São chamados suplementação termogénica. Que o seu indício é acelerar o metabolismo para a pessoa começar a perder peso, porque é como se disponibilizasse a gordura, a energia. É uma forma de disponibilizar. Uma pessoa que tiver problemas cardíacos não pode consumir este tipo de suplemento. E isso pode dar até problemas, não vou dizer infartos, mas pode chegar lá, pode ser acelerar demasiado o corpo e chegar a um ponto que ele não resista.
0: Uhum.
1: E ninguém leva isto a sério. Estes suplementos termogénicos têm a sua função para pessoas que fazem desporto, para pessoas que estão a fazer o treino, para pessoas. Tem a sua função. Cada um tem a sua função, só que mal usados podem dar erro. E sim, eu acho que o fato de serem venda livre, sem nenhuma supervisão, neste momento aqui, tanto os nutricionistas como os vendedores têm uma responsabilidade muito grande com o paciente que temos à frente. Porque podem acabar no hospital sendo, se são mal aconselhados por alguém afora. É melhor sempre perguntar. Se fizerem uma compra de algum suplemento, perguntem na loja. Não consigo saber em todas as lojas, mas ao menos da minha forma, temos formação prévia para os funcionários conseguirem dar alguma resposta. Caso alguém precise sempre estar responsável de loja. É importante não levarmos isto como se fosse uma brincadeira, porque a nossa saúde não é um chazinho. Que por acaso, falando de chás, há chás também que são bastante fortes, não vou dizer que não. Há pessoas que fazem um chá que a concentração é pensada por um litro, fazem numa chávena e começam a ter um efeito demasiado. Uma razão mais forte, temos que ter atenção às alergias. Tanto os alimentos como os suplementos têm de ser levados a sério, não é só pegar e tomar.
0: Pois, e de certa forma acabaste por responder à minha próxima pergunta, se toda a gente pode tomar esses suplementos e que pode ser assim tomado sem qualquer acompanhamento, e foi aquilo que foste referindo e muito bem, mas a que outros riscos podem estar associados à toma, vamos dizer, não acompanhada de suplementos para emagrecer? Vamos imaginar, eu quero emagrecer e a primeira coisa que nós pensamos é pastilhas, alguma coisa que exista no mercado que me ajude. Ah, porque também é isso aquilo que é vendido nas campanhas e nas várias publicidades. É muito raro, já vai mudando, mas é muito raro a ideia de mexer na alimentação e de criar um plano de exercícios, digamos assim, para mexer o nosso corpo. Nós pensamos logo em soluções mais rápidas e milagrosas, e aqui a minha questão é que outros riscos podemos estar aqui a cometer ou a pisar a linha vermelha ao tomar suplementos assim só porque vi numa publicidade.
1: Olha, são infinitos. É que é infinito a quantidade, porque depende da pessoa que temos à frente, se há uma doença associada, se temos alguém que, por exemplo, pá, posso dizer, até o fato de estarmos a recomendar, por exemplo, um suplemento que é para drenar.
0: Ok.
1: Por exemplo, existe o hibisco, existe a cavalinha,
0: Existem
1: existe.
0: imensos, sim.
1: Exato, pronto. Assim, uns exemplos assim. Eles são muito bons para quem precisa fazer uma drenagem. É muito bom para quem tem as pernas inflamadas, tem aquela. Não inflamadas, é retenção de líquido. Agora, imagina que uma pessoa já está fazendo medicação para a retenção de líquido e ele não sabe que não pode misturar. Vai demasiado, potencia o efeito e acaba mal, acaba correndo muito mal. Até pode perder demasiado a parte do. Pronto, vai demasiado a casa de banho, acaba por diminuir demasiado o fluxo sanguíneo. Coisinhas assim, é muito geral, é difícil explicar tudo o que pode acontecer. Mas o que eu quero dizer é que quando estamos a fazer uma suplementação, temos que ter atenção à medicação e às condições prévias. Eles são muito bons, ajudam bastante as pessoas. Eu considero que os suplementos são super importantes em muitos fatores da nossa vida. para regular imensos problemas, até a parte hormonal das mulheres, ou a parte hormonal dos homens, ou a parte de inflamação. Eles têm muitos papéis importantes, só que são levados pouco a sério. É por isso que muitas vezes não temos tanta informação como devíamos, porque é muito mais fácil fazer, por exemplo, influencer X8. Ele não vai promocionar um medicamento. Porquê? Porque já estão protegidos. Os medicamentos estão protegidos por uma. Têm respeito pela medicação. Enquanto que os suplementos ainda não conseguimos atingir o maior respeito da população por eles.
0: Exatamente. E a própria legislação, se calhar, também não é tão apertada, entre aspas, digamos assim, em termos da publicidade a suplementos face à publicidade de medicamentos.
1: A parte de vitaminas e minerais tem. A EFSA, eles têm uma lista das alegações nutricionais que podem ser feitas. Agora, outros, por exemplo, outros é diferente. Mas eu acho que o pior é mesmo as redes sociais que não têm controle nenhum.
0: Pois. E é por isso mesmo que nós também estamos aqui semanalmente para trazer-lhe vários temas e também desmistificar um pouquinho aquilo que vai vendo diariamente nas redes sociais para que possa fazer escolhas melhores, mais saudáveis e equilibradas. E já a seguir vamos continuar aqui a conversar com a nutricionista Melissa Fernandes sobre a temática dos suplementos para emagrecer, mas para já vamos a mais uma pausa musical.

0: Terceira parte do nosso programa Bioforma, hoje sobre o tema suplementos para emagrecimento, com a nutricionista Melissa Fernandes. Melissa, já falamos um pouquinho sobre o emagrecimento, entramos a pé juntos, vamos dizer assim, na parte da suplementação e agora, como ainda não falamos em vários exemplos, eu gostaria também que partilhasses com os nossos ouvintes exemplos de suplementos que podem contribuir para o emagrecimento, sendo que temos que ter sempre aquele asterisco, aquela ressalva que tem que ser prescritos por um especialista, nomeadamente uma nutricionista.
1: Pronto, então, chegamos a esta parte aqui de fazer alguns exemplos. Eu vou começar por alguns que eu acho mais interessantes, principalmente a L-carnitina.
0: Sim.
1: A L-carnitina é um suplemento que na altura, eu acho que teve o seu boom, junto com... Na altura da a creatina teve o seu boom, acho que continua o boom da creatina. Mas a L-carnitina também teve o seu momento de fama.
0: Juntamente com os ginásios e com o
1: Sim.
0: exercício físico e a musculação, sim.
1: Exatamente, sim. Porque ela promociona, era, ou a promoção dela era ser um transportador de gordura, que ajudasse a que a gordura fosse utilizada preferencialmente como, como combustível, como, para o exercício físico. E eu quero dizer aqui uma coisa, ela não funciona sozinha. Se você não fizer ginásio, pode tomar a L-carnitina que quiser, que isso não vai funcionar. Tem de fazer por isso. Porque ela pode disponibilizar que se prefira a gordura como fonte de energia. Mas se não há necessidade de utilizar energia, o corpo não vai utilizar energia, vai mantê-la lá guardada. Portanto, a L-carnitina é um suplemento principalmente para quem treina. Que vá de desporto, quem faz alguma coisa, pode fazer caminhada, pode fazer alguma coisa do género, mas é preciso se mexer, porque se fizer sozinha, não vai fazer nada. Ela não trabalha dessa forma. Mas eu gosto bastante dela. Eu realmente considero que é um suplemento que não é termogénico, não, a sua função não é acelerar o metabolismo, é mais seguro que os outros, não é? Que a cafeína, a
0: Claro,
1: taurina,
0: sim.
1: o guaraná, o chá, pronto, aquelas todas. Já toda a gente conhece, chá verde. E eu considero ele relativamente seguro por conta disso. E também o papel protetor que ele tem na musculação, porque os músculos já não usam como fonte de energia, não se degradam a si próprios e utilizam mais facilmente a gordura como fonte de energia. Portanto, tem assim esse componente de proteção da massa muscular. Depois, temos aqui um novo doce, que é a laranja-moro. Ele tem uma propriedade de antocianinas e outros antioxidantes que aparentemente eles influenciam de uma forma interessante o tecido adiposo. Adiposo é a gordura, o tecido
0: Sim.
1: gordo. Pronto. Fomentam principalmente a perda de gordura na zona abdominal. Portanto, é um suplemento interessante. Ainda é preciso mais estudos e destacar como é que ela trabalha, como é que ela funciona, mas realmente é um suplemento que considero bastante interessante. E pronto, sou culpada porque gosto dele. Portanto, é um suplemento interessante também.
0: E que mais?
1: Temos então o vinagre de maçã,
0: Esse é muito conhecido,
1: sim, também na
0: sim.
1: alta por causa da saciedade. Tem de ter atenção a uma coisa: caso fizerem o vinagre de maçã de manhã, tenham cuidado por causa do esmalte dos dentes. Se vocês fizerem com palhinha, eles protegem melhor a parte dos dentes. Se fizerem com cápsula, protege ainda mais. Tem que ter atenção também. Se tiver alguma situação com a azia, ou alguma situação no estômago que possa chegar a interferir, também tenha atenção a isso. Não especificamente dizendo que pode afetar, mas depende da pessoa. Ok? Mas o conceito que ele tem é dar uma maior saciedade. Porque regula o índice glicémico. Em princípio, o objetivo dele é que o esvaziamento gástrico seja mais lento e acaba por fazer mais saciedade. Também é uma coisa importante, cada suplemento que estou a mencionar, depende do caso para caso, pode funcionar melhor ou pior em outras
0: Claro que
1: pessoas. Portanto,
0: sim.
1: pode dar um maior ou menor ajuste.
0: Sim, isto é de forma genérica, quase.
1: Exato.
0: Sim.
1: Depois temos a parte das algas. Muita gente começou a falar da clorela e espirulina como ajuda para o emagrecimento. A clorela é mais para desinflamar e desintoxicar o corpo do que propriamente para a parte de emagrecimento. Mas aquela história, quando o organismo trabalha melhor, por X ou por Y, ele começa a perder aquilo que está a levar nas costas, que é aquela mochilinha de gordura.
0: Exatamente.
1: Portanto, se a pessoa estiver mais inflamada, se tiver assim um contato muito grande com metais pesados, por comer muito enlatado, porque tem alguma situação assim, pode ser um suplemento inicialmente bastante interessante. A espirulina já tá, tem aqui um papel um bocado mais para a parte da saciedade, vai ser mais para a parte do emagrecimento. Tem maior quantidade de proteína, portanto, vai dar assim uma espécie de apoio no sentido de dar saciedade e proteger a massa muscular. E logo temos aqui também os termogénicos, o guaraná, a cafeína, a taurina, o chá verde. Atenção aqui que não é que já sejam os piores do mundo. Para quem treina, isto pode dar pode dar aqui um apoio à recuperação, um treino pesado, puxado, intenso, fantástico. Mas isso é para quem precisa dele.
0: Exatamente. Daí também ser importante ser aconselhado, não é?
1: Exatamente. E ter atenção que não tem de ter problemas cardíacos, não abusar do suplemento também. Não é todos os dias que a gente vai estar com isto assim. Tem de ter certos períodos, não é um suplemento que as pessoas possam estar a abusar. Temos de ter algum
0: Tomar
1: respeito.
0: diariamente. Sim.
1: Depende. Também eu não gosto de dizer que não pode. Depende de cada um. Depende de se for uma pessoa com alta competição, depende de muita coisa. Mas para dizer que nenhum suplemento é errado. Totalmente. É só é errado visto no sítio certo, qualquer suplemento é bom. Basicamente para dizer assim. No sítio certo, tudo fica bonito no quadro. Depois, imagina, se metemos aí uma coisa que não faz sentido. Olha, o puzzle, nenhuma peça do puzzle está errada. Só falta encaixar no sítio certo.
0: Exatamente.
1: Portanto, temos de ter atençãozinha a isso.
0: E é assim mesmo, porque os suplementos são isso mesmo, um suplemento, um complemento a algo. E é muito importante não descurar esta mensagem que a nutricionista Melissa disse e que vamos reforçar uma vez mais, que tem que ser prescrito por um especialista recomendado, nomeadamente um nutricionista, que é quem fala consigo, percebe as suas necessidades, os seus objetivos, desenha um plano alimentar, dá conselhos e, se necessário, sugere qualquer suplemento. Portanto, da próxima vez que pensar, quero emagrecer, vou comprar um suplemento, pense duas vezes, pare, respire e vá a bioforma.pt e agende um aconselhamento nutricional, porque eu tenho a certeza que esse será certamente o seu caminho mais acertado, mais correto. E quiçá nem precise de suplementos e a sua situação, vamos dizer assim, possa ser apenas solucionada aos pouquinhos com uma alimentação mais saudável, mais equilibrada e, no fundo, mais feliz. E já a seguir vamos regressar para finalizar esta temática do emagrecimento associado à suplementação, para percebermos como é que podemos garantir os nossos resultados que se de forma duradoura, não é? Vamos imaginar que já emagrecemos para evitar o reganho do peso e para também ver se conseguimos, se ainda tivermos tempo, falar sobre a questão de como é que podemos perder peso sem estar constantemente obcecados com o número da balança, porque muitas vezes estamos a perder gordura e a balança não desce e alguma coisa está aí a se passar. Mas para já, vamos a mais uma pausa.

0: Última parte do nosso programa Bioforma. Estamos de regresso para falar sobre suplementos para emagrecimento, para perder peso. Melissa, quando já estamos num plano de emagrecimento, com suplementos, vamos imaginar, como é que podemos ir acompanhando esta evolução sem ficarmos assim colados à balança? Porque muitas vezes a balança não mexe muito, até porque temos aqui a questão da massa muscular, se estivermos a praticar musculação isto também pode acontecer, mas depois as roupas já vão ficando largas, ou então sentimos a nossa barriga mais lisa. Portanto, que outras formas existem de irmos percebendo que isto está a dar resultado?
1: Principalmente, eu gosto sempre de fazer a reflexão com os meus pacientes de como é que chegamos, quais eram os sintomas iniciais, sintomas de inchaço, sintomas de sinto as pernas cansadas, a energia baixa. Quando as pessoas começam a cuidar melhor de si, começam a aumentar a energia, começam assim a ficar as roupinhas melhorzinhas, começam a sentir-se leves depois de comer. Que essa sentença é sentir-se leve depois de comer. Muita gente acha que tem de comer até ficar aquele...
0: empanturrado.
1: Exatamente. Eu gostei muito da forma. Yeah, perfeito. Exatamente isso. Se não ficarem assim, já não estão cheios. Não. Pronto, isto eu posso fazer uma espécie de anedota da minha experiência pessoal. Quando eu era jovem, comecei a fazer uma dieta. Eu nunca me tinha sentido tão leve depois de comer. Era aquela sensação de... ah, que estranho. Tipo, eu sinto-me

0: A cara também, muitas pessoas referem à parte das bochechinhas, fica um bocado mais finos os traços da cara, parece que a cara começa a ter uma forma diferente, que normalmente é muito positivo, porque a pessoa começa a gostar mais e começa a ficar com aquela autoestima um bocadinho mais em alta, embora a autoestima ela se tenha de fundamentar aí, mas isso é importante também, sentirmos
1: Claro
0: bem
1: que
0: com nós
1: sim.
0: próprios.
1: Claro que sim.
0: Essas são as coisinhas que eu acho que faria mais, as pessoas reparam mais e notam mais quando estamos aqui a fazer nosso plano. E quando a pessoa se esquecer de que está a progressar, nosso papel também é relembrar como é que a gente começou, onde que a gente está, os percursos que já tivemos, as lutas que já fizemos, até a falta das conquistas, pequenas conquistas de agora estou conseguindo fazer isto, isto e aquilo, melhorar os hábitos. Isso acho que também é o papel da nutrição. Não é
1: Exatamente.
0: só a parte de tem isto porque a gente tenta fazer aqui, dar tudo o mais fácil e simples possível. Mas a outra pessoa tem aquela parte toda, aquele trabalho todo por si. Portanto, basicamente ter essa compensação positiva de dizer, olha, estás a fazer certo, estamos a conseguir, meter-nos lá naquele barco com a pessoa, acho que é uma motivação que faz com que a pessoa consiga continuar.
1: E nós aqui também não estamos a querer dizer que o peso na balança não tem importância. No fundo, tem. E se estivermos a falar de situações em obesidade grau 1 e grau 2, claro que o peso na balança tem que descer. Ou até uma situação de excesso de peso, claro que tem que descer, não é? A questão é que é muito mais do que simplesmente um peso na balança. E há até quem sugira muito as fotografias do antes e do depois para ir fazendo comparações, e as próprias medições corporais que se realizam também conseguem aferir, digamos assim, se está a haver uma boa evolução ou não. Melissa, vamos imaginar que já emagrecemos tudo o que tínhamos que emagrecer, já estamos no peso ideal. Agora surge um grande desafio, porque emagrecer não é fácil. Mas manter é ainda mais difícil. Como é que se consegue manter o peso sem que se volte a ganhar tudo aquilo que perdemos? Muitas vezes até ganhamos isso e muito mais.
0: Pois, principalmente as pessoas que fazem isso de perder e ganhar outra vez é porque não interiorizaram a educação alimentar. A educação alimentar é o que tentamos trabalhar na cabeça da pessoa desde o início da primeira consulta até o final do nosso processo. Tem que também saber uma coisa, que é o nosso corpo é como se fosse, habitua-se. A gente tem um hábito e habitua-se. Ele está habituado, por exemplo, está nos 80, 90 quilos. Durante um tempo, ele vai estar sempre a puxar para esse peso. Por quê? Porque parece que fica como o trauma de, ah, não, eu tenho de sempre trabalhar nesse peso. O nosso corpo é inteligente e ele trabalha sempre com o mesmo peso durante muitos anos. Depois, quando a gente tenta trocar, é mais difícil, mas temos de passar algum tempo naquele peso. Por exemplo, muitas pessoas, o que acontece? Relaxam. Quando chegam aos 60, 70, relaxam. Já cheguei ao peso, relaxei, já não vou ligar muito. Mas o nosso corpo tem muita tendência a retomar o peso que teve mais tempo. Portanto, se a gente conseguisse manter os 60 ou 70 durante muito tempo, já vai ser mais difícil para a gente voltar. Mas tem de passar este período de prova, que é o período onde ainda temos de manter a constância de ter algum cuidado. Embora os cuidados sejam para a vida toda, não é? Porque enquanto melhor a gente comer, melhor a gente vai envelhecer e melhor a gente vai se portar no resto da vida, a parte energética e etc. Temos de ter atenção que a educação alimentar é para o resto da nossa vida. Não vão ter sempre o mesmo plano, não vão comer sempre as mesmas coisas, não vão ter sempre as mesmas quantidades. Mas a educação alimentar, de saber o que é bom para nós e o que é mau para nós, vai estar aí na nossa vida toda. Portanto, por exemplo, a gente vai ter uma criança, só vou cuidar da criança durante um ano e depois ser livre. Não, isso não
1: Não.
0: funciona assim. Mãe e pai é para o resto da vida. Até ele pode ter 30 anos que o mãe e pai sempre vai estar lá. Portanto, é a mesma coisa. Nosso corpo é, vai ter de ser cuidado e querido para o resto da nossa vida. Podemos abusar de vez em quando uma que outra e temos atenção que, enquanto melhor cuidemos dele, no geral, vamos conseguir abusar um bocadinho mais do outro. Portanto,
1: Exatamente, daí também ser importante o exercício físico e
0: exato.
1: outras atividades extra, que nós também já tivemos aqui um programa onde uma das nutricionistas recomendava ter passatempos, hobbies, atividades ao ar livre, exercício físico também, para termos uma vida também mais ativa. Como tu referiste muito bem, nós fomos feitos para nos movimentarmos, para estarmos em movimento e não para hibernar ou para estarmos constantemente parados. Daí o sedentarismo, sim, ser uma das causas de

0: muitas doenças e de muitas patologias e de muitos problemas para o ser humano. Melissa, muito obrigada uma vez mais por teres estado connosco, por teres partilhado todas estas informações sobre a questão de emagrecimento, sobre os suplementos. Eu diria que até os suplementos fui de uma forma genérica, falamos até, porque é sempre muito importante partilhar com os nossos ouvintes tudo aquilo que nós temos que saber fazer e agir no nosso dia-a-dia. Por isso mesmo, muito obrigada.
1: Muito obrigada, sempre adoro vir cá falar sobre a nossa querida nutrição e esperamos por si nas consultas.
0: 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E também sabe, caro ouvinte, que as nutricionistas não realizam apenas acompanhamentos nutricionais com o objetivo de emagrecer. O programa de hoje foi com esse tema, mas é muito mais do que isso. Porque trabalhar a nutrição é muito mais do que tudo isto que nós estamos aqui a falar. É promover saúde, bem-estar, performance e melhoria de qualidade de vida. 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Quanto a nós, já sabe que também estamos de regresso na próxima semana com mais um episódio, mais um tema, tudo para promover a sua saúde e bem-estar com alegria, porque são estas pequenas dicas, estes pequenos passos que pode implementar na sua rotina diária e que podem fazer toda a diferença. Até lá, já sabe que pode ouvir todos os nossos programas em podcast em pf.pt. Não se esqueça disto. Faça escolhas mais conscientes e equilibradas e seja feliz.
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0: Ora então, viva, bem-vindos ao posto emissor do Funchal. Estamos aqui prontos para, digo eu, encerrarmos a primeira parte deste nosso programa que é quinzenal, nada mais nada menos, o PEF sobre rodas. É um programa quinzenal dedicado ao trânsito, mobilidade e segurança rodoviária. Quinzenalmente, aos sábados, neste horário, 10, 11 da manhã, na antena do PEF e também online. Os ouvintes, fazemos-lhes um convite para que possam também eles participar ativamente no programa, já que o programa é em direto, podem ligar-nos através do contacto que já é habitual, o 291-106-273. Não estou sozinho, aliás, como sempre acontece, tenho sempre gente interessante, importante nos estúdios aqui do PEF e hoje tenho o gosto também neste último capítulo desta temporada 1 de PEF sobre rodas, ao qual já vou cumprimentando aqui os nossos amigos aqui no estúdio, o comissário Edgar Castro, também o Dr. Bruno Pereira e hoje participação especial do Dr. Nelson Carvalho, psicólogo, diretor da Unidade Operacional da Intervenção em Comportamentos Aditivos e Dependências. Meus senhores, bom dia. Obrigado por estarem uma vez mais aqui no posto emissor do Funchal. Vai ser um programa que nos leva até às 11 e temos aí assuntos importantíssimos. Aliás, como todos de 15 em 15 dias acontece, vamos falar de coisas importantes, mobilidade rodoviária, segurança. E para começar a falar em segurança, Sr. Comissário Edgar Castro, mais uma vez bom dia, obrigado também uma vez mais por estar aqui em estúdio. Sr. Comissário, não sei se nós andamos a nos portar bem, menos bem, que balanço é que pode fazer da sinistralidade, acidentes, nestes últimos dias?
1: Bom dia aos ouvintes e aos presentes. Relativamente à sinistralidade rodoviária, durante a última semana foram registados 78 acidentes de viação na região. O Conselho do Funchal continua a concentrar o maior número de ocorrências, com 31 acidentes, seguindo-se Machico e Santa Cruz, ambos com 9, e Porto Nunes com 8 acidentes. Felizmente, esta semana não houve vítimas mortais nem feridos graves, o que constitui um dado bastante positivo. Ainda assim, registaram-se 22 feridos ligeiros, demonstrando que continua a ser fundamental manter uma condução prudente. Quanto à tipologia dos acidentes, verificaram-se 61 colisões, 14 despistes e 3 atropelamentos. Como pode-se verificar, as colisões continuam a representar a larga maioria dos acidentes, sendo muitas vezes consequência de distrações, desrespeito pela distância de segurança ou falta de atenção às condições de circulação. Nesse sentido, a Polícia de Segurança Pública continua a apelar à adoção de uma condução defensiva, ao cumprimento dos limites de velocidade e à eliminação de comportamentos de risco, como a utilização do telemóvel durante a condução.
0: Portanto, temos amigos que se portam bem e outros
1: menos bem.
0: Assim, digamos assim, não é? Ora, muito bem, o Sr. Comissário está fardado, naturalmente não lhe vou perguntar se está de férias, não fazia muito sentido, e na sua farda, que nos dá a entender logo, que é a Polícia de Segurança Pública, a nível de detenções, o que é que tem a dizer?
1: Relativamente às detenções, também nesta última semana, na nossa atividade policial, foram efetuadas 13 detenções relacionadas com a segurança rodoviária. Dessas detenções, 8 deveram-se à condução sob a influência do álcool e 5 por condução sem habilitação legal. Estes números demonstram claramente que continuam a existir condutores que assumem comportamentos de elevado risco. É de referir que a PSP continuará a desenvolver ações de fiscalização em toda a região, procurando retirar da estrada quem representa um perigo para os restantes utilizadores da via.
0: Uhum. Ora, muito bem, nós estamos a chegar a uma altura do ano onde, habitualmente, e ano após ano, vamos assim verificando que isto é mais do que natural, vai haver algumas interrupções devido a alguns acontecimentos, algumas atividades que vão sendo postas assim também para a população, não é? Sejam arraiais, sejam outras atividades de cariz popular que vão acontecendo. E nos próximos dias, não vamos fugir à regra. Claro que salta logo à vista o Rally da Madeira, mas nem só.
1: Correto. Nos próximos dias, a PSP irá garantir o policiamento e a segurança de vários eventos que se realizam em diversos concelhos da região. Destacam-se a Semana do Mar, no Portunês, a Festa da Lapa no Polo do Mar, a Mostra da Banana na Madalena do Mar, bem como a Festa do Santíssimo Sacramento no Caniço. Estes eventos poderão originar condicionamentos temporários, trânsito e algumas alterações à circulação nas zonas envolventes. Uhum. Como acabou de referir, também no próximo fim de semana inicia-se o Rally da Madeira, evento que implicará cortes e condicionamentos de trânsito, os quais serão devidamente divulgados pela PSP e pela organização. Neste caso, a PSP aconselha todos os condutores a planear antecipadamente as suas deslocações, seguirem a sinalização temporária instalada nos locais, respeitarem as indicações dos agentes policiais e, sempre que seja possível, utilizarem percursos alternativos para evitar zonas de maior congestionamento. O objetivo da PSP é garantir que todos possam desfrutar destes eventos em segurança, minimizando os constrangimentos para quem circula nas vias públicas, claro, que é o mais importante.
0: E acatar sempre as ordens das autoridades, afinal de contas, eles estão na estrada e não só na estrada, também para nos darem umas melhores soluções, melhores alternativas também, não é? Para que tudo corra bem para condutores, para peões, enfim, para a população em geral, digamos assim, não é?
2: Pedro Silva, já agora que fala nestas situações de segurança e o comissário Edgardo Castro acabou de referir uma questão importante, que é estes eventos que cada vez mais, e nos últimos anos, seja no Portimonês, seja em São Vicente, têm vindo a acontecer e a ganhar uma expressão muito grande. E eu reconheço que tem havido, por parte das organizações destes eventos, e isto vê-se, nomeadamente na publicidade que fazem, planear um conjunto de alternativas no acesso. Uhum. Ou seja, para além da possibilidade que as pessoas têm realmente poder levar o seu carro, mas isso significa um problema de estacionamento, significa aquilo que já falamos várias vezes cá, que não podem estacionar em qualquer lado, nem nos dias de evento o estacionamento pode ser feito de qualquer maneira. Há também questões, como vamos falar hoje aqui, do álcool. E, portanto, o transporte público pode ser, Sr. Comissário, uma alternativa, e estão criadas várias alternativas por parte das companhias de autocarros para poder transportar a partir do Funchal ou da Zona Sul, digamos assim, pessoas para estes eventos, não é verdade?
1: Nos últimos anos, é verdade, nos últimos anos as organizações dos eventos têm apostado nessa valência no transporte público. Eu próprio também já circulei num transporte público para ir para um evento, neste caso até foi a Festa da Semana do Mar. Aconselho vivamente, porquê? Porque levando os nossos carros, o grande problema é os estacionamentos, como acabou a referir, os estacionamentos. Pois as pessoas, logicamente, que há congestionamento porque toda a gente quer levar o carro para o centro do evento. Claro. E pois há esses grandes problemas, que é concretamente que é a pressa inimiga, é acidentes, é congestionamento, é falta de estacionamentos e o transporte público, que sai do Funchal, vai diretamente para o evento, tem a hora, facilita claro, muito. Eu aconselho vivamente a quem não pode consumir álcool, neste caso porque não está levando o seu carro, claro. Vão num grupo de amigos, dá para mais pessoas do que for num carro de 5 lugares, é divertir-se, em segurança sempre, não é por não levar o seu carro, tem de claro, consumir álcool de forma não regulada, mas sem dúvida nenhuma que o transporte público é o melhor meio de transporte atualmente para chegar aos eventos.
2: Para além muitas vezes até de um cansaço, às vezes nas populações que ficam lá, mais jovens muitas vezes, ficam lá até às 4, 5 da manhã e ao regressarem depois, o cansaço da noite e a sonolência é também ela provocadora de... Aliás, lembro que há uns anos atrás, aqui neste evento no Portimonês, houve infelizmente duas mortes trágicas.
1: Era isso, Bruno, que eu ia salientar. Vai fazer anos agora que morreu dos jovens, sem necessidade nenhuma, abraço já dita. Infelizmente já não está cá entre nós, mas podia ter sido evitado dessas mortes. E se vamos divertirmos, eu também sou pai, a minha filha hoje vai para a Semana do Mar, claro, como pai fico preocupado, sei que ela vai transporte público e vem, mas é sempre preocupante saber que os jovens querem se divertir-se, porque estão na idade, como nós também queremos divertirmos, mas sempre com segurança. O álcool não acaba, claro. O que acaba é a vida, portanto não há necessidade de fazermos loucuras.
0: Exato.
1: Que depois não se consegue arrependermos porque já não estamos cá.
0: Já não vamos a tempo, como se costuma dizer, não é? Pois muito bem, já demos o mote então para o início do programa de hoje. Eu volto a lembrar que os nossos ouvintes podem pôr questões, dúvidas que possam surgir a qualquer momento e podem ligar, porque estamos em direto aqui no PEF, podem ligar através do 291-106-273, 291-106-273. Temos aqui em estúdio gente capaz para lhe responder, gente responsável, que sabe daquilo que fala e daquilo que as nossas maiores preocupações, e assim dessa maneira pode-nos também facilitar a que possamos chegar mais claramente a toda a nossa população. Como já demos a entender, temos aqui estamos aqui em estúdio o Dr. Bruno Pereira, consultor em questões de mobilidade, ex-vice-presidente da Câmara Municipal do Funchal com o pluro na mobilidade e do trânsito, e temos o grato gosto também de ter hoje em estúdio o nosso interveniente também hoje, Dr. Nelson Carvalho, diretor da UCAD, assim mais conhecido, não é? Unidade Operacional de Intervenção em Comportamentos Aditivos e Dependências. Ora, este número, não muito grande, pode causar alguma complicação, mas nada mais fácil, Dr. Bruno, que é conhecedor também de quem é este senhor que nós temos aqui à nossa beira, que
2: verdade,
0: tem o dom da palavra também.
2: Muito obrigado, Pedro, pela excelente introdução. E realmente, como disse, hoje temos aqui o grato prazer de ter a Dr. Nelson de Carvalho, que eu faço desde já aqui o disclaimer, ou seja, de, para além de realmente uma pessoa que conheço há muitos anos, ter o grato prazer de ser um amigo familiar, as nossas famílias são amigas, e portanto é alguém que admiro profissionalmente e pessoalmente, daí ser mais fácil esta conversa, porque realmente nos conhecemos há muitos anos e tenho um profundo respeito, porque, como dizia bem, antes de sermos a função mais importante da vida, e eu digo aqui, essencialmente numa rádio como esta, de inspiração cristã e católica, é realmente a nossa família, e a missão mais importante da minha vida é ser pai, costumo dizer, marido e pai. E, portanto, e sendo pai, tendo filhos já, enfim, passaram aquela idade mais perigosa, temos essa uma preocupação que todos nós temos, e para que estes comportamentos, estas dependências, digamos assim, não constituam problemas nestas nossas famílias. Há aqui um dado interessante que foi até feito pela OCDE, que dizíamos que realmente 7.3% dos madeirenses, da população madeirense, declara que bebe diariamente, ou seja, tem um consumo diário de álcool. Sendo que este valor a nível nacional é realmente muito mais elevado, 15,3%, quase o dobro, ou seja, ao nível daquilo que é o consumo diário, que manifesta uma dependência mais acentuada, a Madeira realmente aqui não está comparativamente com o todo nacional em situações... Agora, todos nós sabemos, já falamos aqui de vários eventos, que pelo nosso bom clima, por uma tradição muito cristã e pagã das festas, dos arraiais de verão, que existem um pouco por toda a região, quer na Madeira, quer no Porto Santo também, há realmente um consumo social, um consumo festivo de álcool, que acima de tudo, não só, e não queremos ter aqui nenhum problema geracional, como é evidente, não há nenhuma questão geracional aqui, é um problema que é transversal, mas que é em relação a populações mais jovens, até menos com menos idade, com idade até não legal para consumos, que é um outro problema, em que temos aqui a noção claramente que este número é um pouco mais alto aí, bebem mais intensamente, de uma forma, digamos assim, esporádica. Pergunta muito óbvia, Dr. Nelson Carvalho. Existe realmente um problema de saúde pública na Madeira em relação ao álcool? O que é que se pode fazer como uma pergunta geral sobre o ponto de situação, sobre esta questão do consumo de álcool na região autónoma da Madeira?
3: Obrigado, Bruno. Bom dia a todos. O álcool é sempre um problema de saúde pública, não só na Madeira, mas a nível nacional. De facto, os estudos têm demonstrado que a Madeira tem tido bons resultados. Por exemplo, a nível dos 18 anos, enquanto a média nacional da experimentação do álcool é 78%, a Madeira tem 72%, o que é um valor elevadíssimo. Depois, no último ano, a Madeira tem 62% e a nível nacional são 70% também, portanto, é muito mais baixo. Um dado curioso é que atualmente estas gerações mais novas estão a beber menos, estão-se a deslocar para o digital. Agora, o álcool é um problema de saúde pública. É um problema de saúde pública porque afeta famílias. Acho que não há uma família madeirense que não tenha um problema direto ou diretamente ligado ao álcool. Nós temos em média 260 a 200 internamentos anuais na Casa de Saúde de São João. Deus fora, as pessoas são tratadas em ambulatório. Há pessoas que ficam sem produzir, ficam com doenças para o resto da vida, cardiovasculares, cardíacas, etc. Pessoas que ficam de baixa. Portanto, é um problema de saúde pública, porque também é uma normalização do seu consumo. E esta oferta também incentiva mais. E depois temos outro problema. O álcool é barato em Portugal. É muito barato. Primeiro, um inglês tem uma cerveja, pode custar 6 euros, aqui custa 1 euro às vezes. Isto é um apelo, um estímulo ao consumo. E depois, ainda choca mais, que a água é mais cara que a cerveja. Sim. Que eu acho uma coisa ridícula.
2: Sem dúvida.
3: E que estimula ainda mais o consumo.
2: Claro que sim.
3: E daí que, de facto, aqui o ideal é que, primeiro, os pais não incentivem os miúdos a consumir. Seja no Natal, seja nos aniversários. Porque quanto mais tarde eu contactar com as novas com as substâncias, à partida melhor eu vou lidar com o álcool. Agora, se eu incentivo a consumir o licor no Natal, nas missas do parto, se eu incentivo no fim do ano e o miúdo gosta, a probabilidade dele voltar é grande. E depois há uma banalização, há uma permissividade, muitas vezes, de nós pais em relação a isso. E é isso que nós temos de parar. E até há profissionais de saúde que incentivam, que dizem, se for uma cervejinha é melhor que se for uma bebida destilada, depois vou falar mais para a frente sobre isso, quando exatamente a quantidade do álcool também está lá.
2: E o álcool... A lei foi assim durante alguns anos, a idade...
3: Sim, até 2013 entre os 16 e os 18, era permitido vinho e cerveja, como se o álcool do vinho e da cerveja fossem bons, e das espirituosas e das destiladas fossem maus. Isso, de facto, é... Portanto, é um problema, tem custos para todos nós, para o nosso erário público, pois, como o comissário Adiar falou, muitas vezes perdemos vidas, temos qualidade de vida estragada, temos pessoas que ficam para o resto da vida com sequelas, famílias sem pais, sem filhos, que depois deixam marcas para o resto da vida, marcas terríveis, e que é preciso parar. É preciso as pessoas sensibilizarem que... Eu não sou a favor do consumo zero, também não podemos ser mais papistas que o Papa, não é isso, mas é preciso ter bom senso. Então, se eu vou para a estrada, muito mais ainda. Se eu consumir, não posso conduzir. Ponto.
2: Essa é uma excelente questão e que me leva aqui a uma próxima pergunta como ponte, que é, e sendo isto um programa sobre mobilidade, na qual a sinistralidade rodoviária é muito importante, e embora há muitos anos que falamos nestas questões, eu julgo que hoje em dia já é do conhecimento de toda a população quais são as consequências que isso pode ter, mas mais uma vez, para que seja claro a quem nos ouve, quando um condutor conduz sob o efeito do álcool, quais são exatamente as consequências que tem no seu sistema nervoso central? O que é que acontece ao nível das suas capacidades, da sua percepção? O que é que altera? Porque daí o perigo que isso tem. Quais são exatamente os sintomas, entre aspas, que advêm desse consumo excessivo do álcool?
3: O álcool é um depressor do sistema nervoso central. Ou seja, deprime o sistema nervoso central. Mas, embora no início dá uma falsa sensação de confiança, de desinibição, de euforia. E, à medida que o efeito do álcool vai acontecendo, o tempo de reação diminui. A pessoa tem uma dificuldade, tem uma alteração da percepção, porque a condução é tão exigente que uma pessoa lúcida já custa. Mas o facto de eu avaliar a atenção do conduzir, de ver a estrada, ver o peão, ver o motociclista, isso tudo vai sendo afetado. Há um comprometimento. Depois, a capacidade de reação é muito menor. A pessoa demora mais tempo para travar. A tomada de decisão também é afetada. Depois, há muitos maiores riscos. As pessoas muitas vezes arriscam mais porque não têm a noção da realidade e têm comportamentos de risco, como aceleram mais, fazem ultrapassagens perigosas, e tudo isso vai afetando. E depois chega uma altura que têm dificuldade em manter o carro na faixa, depois sonolência, e à medida que o álcool vai fazendo efeito, depois vai ficando cada vez mais difícil.
2: Daí o sistema gradual, que realmente tem até uma tolerância que não existe noutros países, em Portugal existe, até 0,5, em que não é considerado, não é contraordenação, ou seja, multa, mas de entre 0,5 e 1,2 miligramas por litro, isto significa aí que é uma multa, uma contraordenação,
3: exatamente.
2: E daí para cima é crime, exatamente porque, à medida que vamos, que vai aumentando a ingestão do álcool, as consequências...
3: Vão aumentando, aliás, tem aqui uns estudos, para as pessoas terem uma ideia, mesmo 0,5, já tem 1,5%, 1,5%, probabilidade de ter mais risco de um acidente do que uma pessoa lúcida. Se eu sou pós 0.8, já tenho 2,7 vezes mais risco de ter um acidente. A partir de 1.2 G creme, eu tenho 9 vezes mais probabilidade de ter um acidente. Se eu tenho 1.5 de álcool no sangue, passa para 22.1. E se eu tenho 1.8, passa para 51
2: vezes. É impressionante, são impressionantes.
3: E depois isto vai disparando cada vez mais. E depois há aqui uma questão também importante falar, que é, primeiro, não há forma de acelerar o metabolismo do álcool. Primeiro, outra questão também importante é, uma unidade de álcool, que é 10 a 12 gramas, está numa cerveja de 25, está também numa unidade, num cálice de vinho, num cálice, numa dose de whisky, numa dose de vinho madeira, numa dose de vodka. Isto para dizer o quê? Que as pessoas têm muita ideia, se beber uma cervejinha não há problema nenhum. A quantidade de álcool é exatamente igual à da dose do whisky. Segunda questão, como é o álcool é metabolizado uma unidade de álcool por hora, o que é que acontece? Por exemplo, um jovem, o fígado não está bem maduro para metabolizar o álcool. Como não está bem maduro, o álcool, em vez de ser metabolizado pelo fígado normalmente, vai para o sistema nervoso central e rapidamente pode entrar em intoxicações e pode levar a comas. E isso é importante. E depois há pessoas que, para enganar a polícia, dizem eles mascam alho, metem café,
2: grão de café.
3: E por adiante, porque vão, limão, também bebem sumo de limão, que depois quando vão soprar o balão não são apanhados. Isso é tudo mentira. Não, isso é falso, porque depois do álcool estar na corrente sanguínea, demora em média uma hora para ser eliminado. Não vale a pena acelerar, não vale a pena.
2: Isso está a dizer.
3: Não vale a pena. Outra coisa importante também, as mulheres, como geralmente têm menos massa gorda, menos água, as próprias enzimas não destilam tão bem o álcool como o homem, são mais baixas, têm menos volume, têm maior dificuldade em eliminar o álcool em relação ao homem. Por isso é que as medidas para a mulher ainda são mais exigentes.
2: Muito bom.
3: Daí que é preciso ter isto em atenção. Portanto, não vale a pena meter em limão, mascar o alho, não vale a pena, porque o fígado não podem pular, saltar, não vale a pena. Porque é aquela medida, é média, é à volta de uma hora, por unidade de álcool.
2: Eu acho que é um excelente diagnóstico e muito bem descrito aquilo que são as consequências do problema que nós temos, deste problema ao nível da condução, das consequências da sinistralidade que nós falámos e dos números que foram ali muito bem expressos sobre a possibilidade e a probabilidade de acontecerem acidentes. Mas agora vamos pela parte positiva. Seja,
3: só uma coisa, antes que me esqueça. Depois também a questão dos peões. Que acho que à volta de, não sei se eram 11% ou 13% dos peões em Portugal, tinham taxa de álcool acima da lei. E eles próprios também são causadores de acidentes. Claro. Porque a pessoa tem uma ideia. Eu sou peão, não posso, estou à vontade, não tenho que cumprir lei nenhuma. Não, também isso é importante. Porque se causar um acidente, também é responsabilidade.
2: Estou na via pública, também atravesso no sítio certo ou não, também tenho atos e é realmente interessante.
1: E todas as semanas temos atropelamentos. Infelizmente.
0: E nem sempre com culpa para os condutores.
1: Os condutores.
3: Sim, sim.
0: Exatamente.
2: Zia, então agora vamos para aquilo que tem sido feito, ou seja, tendo já estabelecido este diagnóstico, esta fotografia ou radiografia, o que é que a UCAD, como é popularmente conhecida, a unidade aqui que o Nelson Carvalho dirige, qual é o vosso trabalho? Para que as pessoas que nos ouvem em casa possam perceber o brilhante trabalho que é feito. Mas que enfim, o Estado nunca poderá substituir as famílias na educação das crianças, dos jovens. E, portanto, por mais que o Estado, neste caso através daqui da UCAD, faça o seu trabalho, é acima de tudo também uma responsabilidade sempre das famílias. Mas que trabalho é feito e se todas. Falou aqui na questão das mulheres especificamente, mas presumo que os jovens, pela importância que têm, sejam um público-alvo muito importante para nós. Qual é o trabalho que a UCAD então faz?
3: A UCAD faz para a Tradição Regional da Saúde. Nós temos projetos que trabalham o álcool já desde do primeiro ciclo, que é os Jogos da Prevenção em colaboração com a ADRE, com a Direção Regional da Educação, em que no primeiro ou quarto ano já se discute a questão do álcool. Depois temos, no segundo e terceiro ciclo, o programa Atlante, também trabalha-se a questão no meio escolar. E no secundário fazemos campanhas em que levamos figuras públicas para darem o seu testemunho, como a vida pode ser boa e termos sucesso e não precisamos de drogas e álcool também. E temos uma campanha. Depois também trabalhamos com os finalistas do secundário, em colaboração com a PSP, em colaboração com os pais, as comissões de finalistas, e com as escolas. E com a ARAI e a Câmara do Funchal, em que todos os anos fazemos uma reunião, quer para o baile, quer para a viagem de finalistas, para esta questão do álcool. E aqui quero deixar uma questão que me choca às vezes, que são os próprios pais que incentivam a que se venda álcool para ganhar dinheiro, pois, para ganhar fundos. E muitas vezes, e tem sido um trabalho que andamos desde 2015, felizmente as coisas têm vindo a melhorar, mas muitas vezes são os próprios pais que incentivam isto.
2: Em crianças, em jovens, neste caso, que não têm idade legal para consumo.
3: Sim, sim, sim, sim. E depois querem que os miúdos menos de 15 anos vão para os eventos, quando a lei não permite. E estamos a falar de pessoas diferenciadas, muitas vezes. Que ainda é mais chocante. E as pessoas não entendem que, primeiro, querem ganhar dinheiro, façam para outras coisas. E eu às vezes vejo em arraiais e em festas e eventos, as próprias associações que temos aqui, sociais e não só, como forma de angariar dinheiro é vender álcool. A mim faz-me confusão.
2: Claro que sim.
3: Faz-me confusão. Depois temos o Vibes for You, No Drugs, que é o nosso projeto principal no verão, em que trabalhamos com a PSP, com jovens da Universidade da Madeira, nomeadamente Enfermagem e Psicologia, e a Escola Superior de Enfermagem São José Clooney, em que damos formação a estes jovens, e eles depois vão, juntamente com a PSP, com o Balão, e vamos trabalhando a parte do álcool, quer na sinistralidade rodoviária, na violência doméstica, na questão dos consumos, no sexo, nos comportamentos sexuais de risco, a violência também devido ao álcool, porque o álcool promove violência, quedas e por aí adiante. Portanto, trabalhamos tudo isso, em que convidamos as pessoas a superar o balão e os jovens é que passam a mensagem, portanto, através da educação de pares. Por outro lado, também convidamos figuras públicas para fazerem vídeos. Já tivemos o Pedro Brunhosa, o Raminhos e outros, para darem uma mensagem para todos, para viverem a noite de uma forma memorável, mas sem haver consumos e exageros.
2: A expressão que eu conheço muito e acho muito feliz da vossa parte é que é possível a diversão sem riscos.
3: Exatamente.
2: Portanto, não significa que quando não bebemos que não nos possamos divertir. Não, todos claro. Nós queremos divertir.
3: Claro, exatamente. Todos aliás, nós como começar a falar de manhã, no início, quer dizer, eu adoro me divertir e quero me divertir. Agora, não precisamos andar aí a beber, a pôr em risco a nossa vida e a vida dos outros para isso. Porque, como foi dito, no jogo online é que há o game over, reinicia-se. Na vida não há game over. O game over é para sempre. E só se tem uma vida. E às vezes as pessoas esquecem isto. E aqui também, também quero destacar que há uma semana, em parceria com a Câmara Municipal do Funchal, lançámos uma campanha, que é Noite Segura Diversão Garantida, em que temos 18 lugares, houve um mapeamento de 18 lugares de diversão noturna, temos mensagens, bilingue, em português e em inglês, com QR Code também que encaminha as pessoas para conselhos, e está espalhado nas zonas onde há mais contexto criativo noturno. Desde o Lido até a Barreirinha, abrangimos essa questão. Vai ficar até 20 de setembro também aí na rua, também muito importante. E tem sido este trabalho que temos feito, pois também a comunicação social aqui tem um peso muito importante. Entendi. Trabalhamos muito com a comunicação social, entendi, porque são um veículo muito importante de disseminação da mensagem, e temos trabalhado com os pais também. E aqui também quero destacar uma coisa muito importante. Muitas vezes os pais não têm consciência disto e têm de ser mais ativos, como foi dito e bem. Não somos nós o Estado só. Em primeiro lugar, somos nós, família, nós é que temos os principais agentes preventivos. E se não fizermos isso em casa, pois é muito mais difícil. Pois as pessoas dizem, mas quando é que eu faço prevenção? A partir de uma pessoa, a partir do momento que eu nasço, eu já tenho que ter prevenção, tenho que ter educação para a saúde. Não só no álcool, mas nas outras coisas todas. É obviamente, as pessoas dizem, mas vai falar de cocaína ou cannabis ou um miúdo? Não. Mas se ele souber o sim ou não, se ele souber o amor, o respeito, a confiança, os limites, isso é tudo muito importante. Para quando chegar à adolescência, que é quando os comportamentos de risco aparecem, se ele não tem essas competências, vai ter dificuldade em dizer não aos amigos. E ele não dizer não aos amigos, pois vai pôr em risco a sua vida, e tem comportamentos de risco que podem levar, onde, por exemplo, a condução e não só, que pode ter riscos gravíssimos.
0: E depois mais tarde...
2: Força,
0: e depois mais tarde ainda podem vir com aquela de dizer, ninguém me avisou, não é? O que é para os pais ouvir uma coisa dessas é qualquer coisa de... não é? Ficar mesmo assim de ombros encolhidos,
3: claro,
0: não é?
3: Claro que sim.
0: Ninguém
3: claro
0: avisou. Foi avisado, mas talvez não na hora certa, digo eu.
3: E depois há aqui uma questão, que é, como foi falado também aqui, a repressão também é prevenção.
0: Claro.
3: E a lei do álcool que está em vigor, neste momento é uma lei datada, é uma lei ultrapassada. Primeiro é preciso o flagrante delito, o que é muito difícil. Depois é um processo administrativo muito demorado e que efeitos práticos são poucos. Aliás, acho que foi há 2 anos, não sei se chegou a 100, a ARAI, a nível nacional, que conseguiu dar contra ordenações. Não, foi um número irrisório.
2: Por venda de álcool a menores.
3: A menores. Uma coisa irrisória, uma coisa cómica.
0: Infelizmente.
3: E isso tem de acabar. E nesta lei, eu continuo a dizer que os pais devem ser multados. Os pais devem ser multados e responsabilizados. Porque, por exemplo, faz-me impressão. Há jovens, às vezes, 13, 14 anos, que dão entrada no hospital, alcoolizados, às vezes em coma alcoólico, não é difícil, e depois, ainda primeiro, ainda chateiam a polícia, chateiam os médicos. Houve uma situação há, não sei, uns anos atrás, em que um enfermeiro do Centro de Saúde do Porto Santo ligou a um pai a dizer que para ir buscar o filho. Ele disse, mas ele disse-me que estava no Porto Muniz. E estava no Porto Santo. Agora diga-me, como é que é possível? E o que é que acontece a este pai? Nada. E isto é uma irresponsabilidade, na minha opinião.
0: É importante demais para deixarmos passar em claro, não é?
3: Claro.
0: A linha está aberta, o 291-106-273, para pais, para amigos, quererem também dar a sua opinião, alertarem outros. A linha aqui do telefone do posto emissor do Funchal está aí aberta. Temos aqui especialistas nesta área e outras que, naturalmente, podem fazer e dar também uma clarificação mais concreta, não só sobre mobilidade rodoviária, mas também sobre estas questões do álcool. Doutor Bruno, creio que tinha algo mais a dizer.
2: Eu queria fazer um parênteses aqui e chamar aqui a também a ouvir um pouco a opinião aqui do comissário Edgar Castro.
0: Já não ouvimos há uns minutos, não é?
2: Só uma coisa.
3: Muito atento.
2: Uma coisa importante que aconteceu aqui há um ano atrás, há um ano e meio atrás, que deu uma certa polémica no Funchal, que foi a questão da adoção do novo regulamento do horário de funcionamento dos estabelecimentos de comércio. E que, de uma forma geral, o objetivo foi que, em média, pelo menos uma hora recuasse, fechasse tudo mais cedo no comércio do Funchal. O Dr. Sandro Carvalho foi um interveniente muito importante nesse processo, muito importante. Ele defendia eventualmente mais, mas aqui devemos fazer um pouco, na altura, eu pertencia ao Executivo, uma ponte entre aquilo que é a questão dos agentes económicos e as suas expectativas e realmente as questões de saúde pública. Mas passado um ano, há mais de um ano já, tem uma percepção, eu sei que não vem preparado com dados estatísticos sobre isso hoje, mas tem alguma percepção pessoal da sua parte? Se foi positivo, se não foi, se está a ser cumprido? Qual a avaliação que faz enquanto, enfim, entidade fiscalizadora também deste regulamento, desta situação?
1: Eu não tenho dados, mas tenho a percepção porque acompanho o efetivo e durante a noite, nomeadamente, e tenho toda a razão. Inicialmente, principalmente os agentes económicos, é normal, querem vender, querem ter lucro. No entanto, verifica-se que foi uma excelente medida. A Polícia de Segurança Pública até é defensora que muitos destes eventos não havia necessidade de chegar até às 6, 7 da manhã do dia seguinte. Pode-se divertir, mas tendo um horário. Há pessoas que também precisam descansar. A maioria dos eventos também decorrem em zonas habitacionais. E esta aqui na área do Funchal, no caso da Zona Baixa, foi uma excelente medida em que neste momento não se vê ninguém a reclamar, até mesmo os agentes económicos. Afinal, tudo o burburinho que houve inicialmente
2: e que
1: é desemprego, afinal mantém-se. E também poderei dizer que verifica-se também um decréscimo de contornações para o álcool oriundas dessa zona concretamente. Portanto, não tenho aqui os dados estatísticos, mas o meu conhecimento pessoal diz-me muito isso, bem. Que diminuiu, não vou dizer drasticamente, mas bastante.
2: Muito bem. Sobre isto,
3: o que vai de encontro aos estudos científicos, porque, de facto, por cada hora que aumenta a abertura de um estabelecimento destes, a probabilidade de haver desacatos, acidentes, varia entre 11% a 42%. Os estudos variam desde acidentes, lutas, assassinatos até situações mesmo feridas graves, e é entre 11% a 43%. E isto só vem refletir uma coisa, que é a cultura manda muito aqui. Há certo, a maior parte dos países da Europa chega às meia-noite no máximo, acabou, tudo fechado. E a noite portuguesa é muito tardia. Os miúdos hoje em dia saem, agora com isto da história do regulamento, que eu dou os parabéns e a coragem na altura, que foi muito difícil porque há muita pressão. Mas os miúdos saem à meia-noite.
2: E isso faz de casa à meia-noite.
3: À meia-noite.
1: Exatamente. E acrescentando o caso do regulamento, que também já é muito antigo, nestes eventos abertos a qualquer público, faz-me um pouco de confusão, pessoalmente, como é que permite-se que e verifica-se muitas vezes que bebés,
3: sim, sim,
1: às 4, 5 da manhã, junto ao palco, aquele barulho intenso, isso é favorável a um bebê?
3: Não, isso para mim é crime.
1: Mas não é enquanto, não é possível ir para uma discoteca, não é possível, mas num evento aberto ao público no geral, permite-se que... É culpa de quem? A culpa não é do Estado, a culpa não é do promotor, é dos pais. Aproveitando o que foi dito pelo Dr. Nelson há pouco, eu, das várias operações que eu próprio presenciei, até cheguei a parar, vou contar esta história, que a condutora ficou um pouco incomodada. Era perto das 4 da manhã, manda parar uma viatura, era uma condutora, a condutora vinha em camisa da noite, e fui buscar o filho à discoteca. Entretanto, o filho, passado uns minutos, ela regressa, ela sai, mas antes, quando mandei parar, no meio da conversa, pedi os documentos, e então a senhora depois disse, vou ali buscar o meu filho, teve mais uns amigos, para levá-lo para casa, em segurança. E disse, faz muito bem, é importante levar o filho em segurança. Quando ela regressou pelo mesmo caminho, outra gente mandou-a parar, e entretanto até disse ao meu colega, olha, a senhora já foi fiscalizada, está tudo na legalidade. O que me fez confusão foi o filho vinha totalmente alcoolizado na parte de trás da viatura, deitado. Não vinha com cinto nem nada, vinha deitado. Notava-se claramente que estava alcoolizado. Eu não vou dizer que a mãe tem culpa, mas terá culpa se voltar uma segunda, terceira, quarta vez. E nota-se claramente, como acabou de ser falado, os pais permitem essa cultura. E não permite. Eu não vou dizer que meus filhos não possam beber ou não bebam, mas eu não permito. Não faz sentido ir buscar um filho totalmente alcoolizado. Pode acontecer, mas depois tem que chamar a atenção. Olha, isso não é o teu caminho. Podes te divertir, mas não é necessário ficares em coma, porque alguns até vão dentro do carro em coma alcoólico.
3: É que é importante os pais irem buscar. O facto dos pais irem buscar é dissuador do consumo. Porque muitas vezes os pais, enquanto se o pai ficar em casa a dormir, mais facilmente eles bebem. E por isso é importante ir buscar. E o conselho que eu dou sempre aos pais é arranjem uma rede de apoio entre os pais, em que comuniquem uns para os outros e que saibam realmente se ele está efetivamente naquele sítio, que eles muitas vezes dizem que estão num sítio e estão no outro.
1: Estão no outro, sim.
3: E para ir buscar, é bom ter uma rede, hoje vou eu, amanhã vai o Bruno, amanhã o Edgar e por aí adiante.
0: E agora é que é tão fácil através do WhatsApp e tudo, não é?
3: Sim.
0: Arranjarmos grupos para tudo e qualquer coisa, para isso era muito mais fácil.
3: E em relação a isto também é importante, os jovens planearem a sua ida e vinda.
2: Correto. Somente fazem eventos mais longe da cidade de onde residem, né?
3: E aí eu apelo aos transportes públicos, boa medida que eles têm tomado, as plataformas de AVDE, o táxi, a carreira normal dos autocarros. Agora, não arrisquem.
2: Claro que sim.
0: É a segurança geral que estamos a falar.
2: É verdade, as carrinhas, os táxis de novo lugar são também uma excelente opção para este efeito. Mas, volta aqui, falamos muito do trabalho que é feito, de sensibilização, que é muito importante, mas há pouco o Dr. Nelson disse uma coisa muito importante, é que a repreensão, a fiscalização também faz parte, digamos assim, deste trabalho. E a pergunta aqui dirigida ao Sr. Comissário, gostava de questionar, porque realmente na Madeira, no caso da região autónoma da Madeira, nós temos no chamado relatório anual de segurança interna, que quem está nestas áreas da polícia conhece como o RASI. Há realmente aqui um indicador que a Madeira é das regiões do país per capita, ou seja, pelo número de pessoas que tem, não podemos comparar com regiões que são muito maiores, com muito mais pessoas, em que tem realmente o crime de detenção, ou o crime de condução, peço desculpa, de condução sob o efeito do álcool, ou seja, crime é superior a 1,2, com uma taxa de 1,2, como sabemos, é realmente muito elevado. A própria PSP, enfim, tem vindo a dizer que faz disto uma prioridade, são 900 operações stop que faz na Madeira normalmente, anualmente, 16 mil testes de alcoolemia. Questiono-se, Comissário, esta é para vós uma das áreas principais no vosso trabalho, é, portanto, a questão de ter uma estrada segura. Há pouco utilizei uma expressão interessante, de retirar da estrada aqueles que realmente, porque muitas vezes as consequências é alguém que não tem culpa nenhuma do assunto, mas que encontra alguém que vem de frente, fora de mão, porque se calhar está a conduzir sob o efeito do álcool e são vidas que se perdem. Esta semana também, outro caso
3: ligado em Canárias,
2: na Maiorca, das Baleares, em que duas raparigas médicas morreram num acidente de uma motocicleta em contramão, enfim, à noite. Nós não sabemos as condições do acidente, não devemos estar aqui a mencionar nada não sabendo as condições do acidente, mas realmente a probabilidade de ser questões derivadas destas é elevada. Sr. Comissário, qual é o trabalho que em termos de fiscalização que a PSP realiza na região sobre estas questões do álcool e da fiscalização do álcool?
1: Sem dúvida que a fiscalização rodoviária é uma das prioridades da PSP no arquipélago da Madeira. A fiscalização sempre existiu e vai continuar a existir. Eu, como já estou ligado ao trânsito há muitos anos, eu sou madeirense, o Dr. Nelson acabou de falar tem a ver com a cultura, e o prezo em que as pessoas vão divertir-se, mas acima de tudo cheguem a casa em segurança. O objetivo da PSP, garantidamente, não é passar multas, nem deter condutores. O objetivo é prevenir acidentes e salvar vidas. Fique bem claro. Sempre que um cidadão vê uma operação stop, um radar, uma patrulha na estrada, deve encará-lo como um facto de segurança. Está comprovado que a nossa presença leva muitos condutores a reduzirem a velocidade, a usar o cinto de segurança, a não utilizar o telemóvel e também evitam a condução sobre o efeito do álcool. Nós, por exemplo, estamos sempre, antes de iniciar os eventos, estamos presentes para as pessoas terem noção que estamos à espera delas. Não é para detê-las, não é a caça à multa, é a segurança, porque eu também, eu por exemplo, esta noite estarei na rua e a minha filha estará a divertir-se. Eu quero chegar a casa em segurança, mas também quero que a minha filha chegue em casa em segurança. É verdade, na Madeira realizamos centenas de operações de fiscalização ao longo do ano, fazemos milhares de testes de álcool e este trabalho preventivo permite retirar das estradas condutores que representam um perigo para si próprios e para os restantes utilizadores da veia. Naturalmente que no dia-a-dia, quando estou na rua e meus colegas estamos na rua, sabemos que não é agradável sempre ser mandado parar, mas acreditamos que a maioria dos condutores, neste caso, e da população, compreende que estas ações existem para proteger vidas e não para penalizar de forma indiscriminada os cidadãos. Não é, volto a referir, não é a caça à multa, mas poderei dizer o seguinte... Nós na Madeira somos das zonas do país, como disse, o Razi não engana, em que a nossa proatividade é a melhor do país. Por isso é que temos estes dados de tensões. Poderei dizer que o ano passado fizemos 733 detenções. Isto não é com alegria, isto é proatividade. Muitos polícias que estão na rua a tentar em que estas pessoas não conduzam. 733. Sim, uma taxa elevada. Também temos 137 condutores no ano passado sem carta. Este ano, o ano passado, 137 sem carta. Este ano, ainda vamos em julho, já temos 106. Isto é proatividade policial. O que demonstra? Demonstra que as pessoas também não querem cumprir. Há as ações de sensibilização. Nós estamos sempre no terreno. O Dr. Nelson falou e bem. A repressão é a prevenção. Eu sou muito defensor da repressão. Volto a repetir, não é caça à multa. Repressão. Fizeste isto, tens de ter o devido cuidado e tens de cumprir. As detenções, logicamente, na minha opinião, o sistema está ultrapassado. Na minha opinião, fui apanhado, como as pessoas costumam dizer, fui apanhado com álcool. Fui apanhado com álcool. Às tantas deve-se mudar a frase. Estava com álcool e a polícia fez o seu trabalho e o tribunal puniu-me. Puniu-me. Não é 3 meses sem carta, que é o que diz o mínimo da lei. Ficas sem carta, vais voltar novamente a tirar a carta. Temos de ser mais repressivos,
3: a nível da... O tempo que me dei entre a infração e a pagamento da multa também tem que ser encurtado, que muitas vezes prescrevem, mas uma grande parte das multas prescrevem.
1: Dr. Nelson, foi falado no último programa, neste momento já está em funcionamento, que é o iPark. Atualmente os condutores infratores, num espaço de um mês, 2 meses no máximo, têm a calma em casa. Claro que

0: Estamos na força no verão dos eventos. As pessoas têm de ter o devido cuidado de não consumir álcool. Não consumir álcool, não conduza. O consumir álcool está na cultura, mas dentro de uma viatura, ter um volante nas mãos com álcool, como foi referido por si, é num instante. É num instante para fazermos as neiras e é game over. Só uma vida. Game
1: e depois
0: over.
1: Choca-me que, ainda bem que a PSP faz todas essas operações, e mesmo assim continua a gente a arriscar. É uma irresponsabilidade.
0: Eu por acaso não tenho que ir os
1: e
0: dados.
1: É preocupante.
0: Mas temos condutores que são detidos.
1: São reincidentes?
0: Exatamente. São detidos por não estar a cumprir a emissão. Ou seja, continuam a conduzir, continuam a consumir.
1: É uma irresponsabilidade.
0: E depois...
1: criminosa, porque depois não percebem que estamos a falar da estrada. Estamos a falar de uma estrada pública que é para toda a gente.
2: Se me permitem aqui, enfim, mudar um pouco o tema, é sempre o mesmo, no sentido da segurança e da sinceridade rodoviária, mas é algo que é menos falado, que é a questão das drogas, ou seja, o nome correto, as substâncias psicotrópicas, que também, desde 1991, o Código de Estrada passou a penalizá-las, primeiro como contraordenação, como multa, e mais tarde, em 2001, passou inclusivamente a criminalizá-las. Podem ser. E aí, engraçado, o legislador português optou, ao contrário do álcool, por uma tolerância zero. Desde que acuse, a contraordenação existe. A questão do crime tem a ver com outros comportamentos, daí podem se pôr em risco a sua condução, por aí adiante. Pergunta é: este é um fenómeno, cá está, que não tem dados estatísticos tão acentuados como o álcool. Mas quais são as consequências? São semelhantes? A pergunta que eu lhe faço, o que é que pode acontecer aqui para quem, e sabendo que normalmente, à noite, enfim, a cannabis e a cocaína são realmente os produtos mais consumidos, o que é que consequências podem ter quem consome este tipo de produtos?
1: Havia um estudo, há uns anos atrás, do professor João Pinheiro, do Instituto de Medicina Legal, em que, se não me engano, foram 83 mortos, não sei qual foi o ano, que na estrada, condutores que tinham cannabis com álcool, cocaína e cannabis, cocaína e álcool. O que demonstra bem o impacto destas drogas ilícitas. É evidente que, como são ilícitas, o legislador tinha que pôr tolerância zero. E, de facto, a cannabis tem efeitos, e muitas vezes passa despercebido, e aqui a PSP muitas vezes, quando vai fazer o teste do balão, e tem zero, e vê que o comportamento não é uma pessoa lúcida, é que depois desconfia que pode ser alguma substância ilícita. E, de facto, a cocaína e a cannabis têm sido as mais... que surgem mais à noite. A cannabis é uma droga perigosíssima, porque as drogas podem ser estimulantes, depressoras, alucinogénias e perturbadoras. E a cannabis provoca alucinações, pode deprimir e pode estimular. Embora na estrada, por norma, ela tem um efeito mais calmante, digamos assim. Só que em termos da percepção baixa, tem dificuldades em termos de espaciais, em termos de tomada de decisão, de controlar o carro na via.
2: A coordenação motora.
1: Exatamente. E o que é que, geralmente, esses condutores, o que é que fazem? Tendem a conduzir mais lentamente e com uma distância de segurança. Só que é uma percepção. Só que, no fundo, como eles estão sob o efeito daquela droga, depois, para tomar a decisão, o tempo de reação é muito mais demorado, tal e qual o álcool. E daí que, de facto, tem um risco enorme, e a memória, a capacidade de ver, a atenção, depois vem os peões, é muito difícil.
2: Isto é, ao contrário, aquelas que são mais estimulantes,
1: a cocaína
2: dá uma ideia da sobrevalorização, como condutor,
1: exatamente,
2: de ser um supercondutor, autoconfiança, ultrapassagens com mais velocidade,
1: e com outra agravante. Depois, quando passa o efeito da cocaína, o cansaço que daí advém também é um fator de risco, porque a atenção vai ser afetada, e não só mesmo em problemas cardiovasculares e cardíacos, que podem até afetar a condução. Por exemplo, a cannabis, o que os estudos têm demonstrado é que, à volta de 35%, quem conduz com cannabis tem 35% de maior probabilidade de ter acidentes do que quem não consome nada.
2: Interessante.
1: Isso foi mostrado com o álcool.
2: Claro, explosivo. Mas, ó, comissário, responde-nos aqui uma questão importante que quem nos ouve lá em casa se calhar não conhece. Mas se em relação ao álcool, todos nós conhecemos o teste do balão, é uma coisa que está, enfim, todo o cidadão conhece. Em relação à questão do poder testar o consumo dessas substâncias,

0: substâncias, como é que ela funciona, para quem ouve lá em casa, como é que, qual é o procedimento que a PSP tem na estrada?
1: Isto como referiu o Dr. Nelson, o polícia, quando está a fazer a fiscalização rodoviária, o AKL, logicamente, que é mais conhecido, mas a PSP faz testes para despiste de estupefacientes, isso não há dúvidas, fique bem claro.
2: E fármacos também.
1: Exatamente. E que, entretanto, para dizer o quê? Que o primeiro teste a ser feito por norma é esse? Não, eu prendo normalmente. É o despiste do álcool, tendo em conta também a nossa cultura e o que é conhecido na nossa realidade onde nós residimos. Aqui, relativamente ao teste, como é que é feito? Quando o polícia está fazendo a fiscalização, é através da observação do comportamento do condutor. Logicamente, a primeira coisa que vem à mente do polícia é fazer o teste do álcool, e é feito. No entanto, por vezes, verifica-se que o teste é negativo, mas o condutor continua num estado de desorientação, dificuldades de coordenação, alterações do discurso, ou das pupilas, também vê-se os olhos muito vermelhos. Submetemos o condutor ao teste. O teste é através da saliva.
0: Muito bem.
1: Entretanto, se for positivo, logicamente, ao contrário do álcool, em que temos os aparelhos naquele momento,
0: Estão
1: no
0: certificados?
1: local, fazemos primeiro o teste de despiste do álcool, mas se der positivo, seja para contornação ou crime, é feito logo noutro aparelho que sai um talão, um papel, como as pessoas dizem, que é o que quantifica, é esse que é o meio de prova. No caso do teste de despiste de estupefacientes ou fármacos, como disse o Dr. Nelson, esse teste, se der positivo, o que nós temos é despiste, depois é encaminhado ao hospital e aí é feita a colheita de sangue e, entretanto.
0: É, ao contrário do balão em que dizia bem que é feito na estrada, mas depois há a possibilidade da contraprova, mas fica, os aparelhos estão certificados. Em relação à questão dos pacientes, é sempre necessário o sangue, a análise ao
1: Sim,
0: sangue.
1: sim.
0: Essa é que é a prova de
1: É a
0: crime,
1: prova de.
0: nomeadamente em instâncias judiciais, que é ver que
2: Exato. As
0: terá que
2: quantidades
0: existir
2: da
0: as quantidades. Ora, muito
1: substância. Exatamente. E nós, normalmente, para quem costuma circular durante o dia, por norma, é mais o quantitativo. Mas quem circula durante a noite, muitas das vezes, certeza que vê os polícias a fazer o teste, porque nós queremos e sabemos que no, nos, nas festas, no movimento noturno, nos, nem, fazemos operações especiais, mesmo direcionadas para o álcool e para o despiste. A questão aqui é, a nossa mensagem é bem clara. Quem conduz sob o efeito de drogas representa um risco tão elevado como quem conduz alcoolizado. E o crime é o
2: Às vezes
1: mesmo.
2: até mais.
1: Até mais, é verdade.
0: Muito bem, são 10 horas e 55. Queremos aqui, Pedro, se me permite, o programa é seu, é quem nos dirige, mas aqui lançar um último bloco,
3: Claro que sim.
0: muito rapidamente, que é realmente uma questão também que nos preocupa, que é muitas vezes a condução perigosa, o excesso de velocidades, e até que ponto, nesta nova geração, mais jovens, não é só uma geração, são algumas gerações que já cresceram com os videojogos. Os videojogos nascem um pouco na mesma geração aqui que nós pertencemos, é aí que eles massificaram muito a sua. E até que ponto essa aquilo que o jogo traz, a percepção do tal game over, mas que depois eu consigo ter uma nova vida. Alguns jogos em que eu tenho que até ter determinado tipo de comportamentos mais arriscados e isso ganho pontos. São anos e anos a jogar, com simuladores que são cada vez mais precisos e que simulam muito bem a realidade. Enfim, até que ponto, do ponto de vista da psicologia, estes comportamentos de quem tem, acima de tudo, uma adição dos jogos, esta cultura dos jogos, vai dessensibilizar, se me permite a expressão, face ao perigo real de quem está na estrada? Ou seja, até que ponto esta questão de uma dependência realmente da gamificação, de quando se tornam depois condutores, não pode ter um efeito negativo, na
2: Os
0: sua.
2: estudos têm dito, que eu vi, é que não há assim muito uma relação muito direta. Há uma relação momentânea, mas é mais a adolescência. Porque o córtex pré-frontal, que é a zona frontal do cérebro, como o nome diz, que é onde está a avaliação, o julgamento moral, a tomada de decisão, só está amador aos 25 anos, mais ou menos, mais coisa, menos coisa. E nestas idades da adolescência, como isso não está a desenvolver essa estrutura, há um maior risco. Ao querer novas experiências, há uma inexperiência também na condução, no controlar o carro, a pressão dos pares, eles têm muita dificuldade em dizer não aos amigos e arriscam, fazem apostas às vezes perigosas. É mais isso do que propriamente a gamificação.
0: Muito bom.
2: Porque sempre houve, na adolescência sempre houve o maior risco, porque há uma ideia de imortalidade enraizada nessa altura. Nós somos os maiores, nós conseguimos fazer tudo, não nos acontece nada, só acontece aos outros, mais isso do que a gamificação.
0: Muito bem, interessante. E há pouco disse uma coisa muito interessante, que é a questão das apostas. E embora isto é um pouco cíclico, não é permanente, mas tem existido muitas vezes situações em que, em alguns sítios, em algumas zonas das cidades, não só no Funchal, fora do Funchal, notam-se que à noite há muitas pessoas que se juntam, alguns condutores que se juntam, para disputas e para provas
2: agora
0: noturnas.
2: No Rally, por exemplo, era muito comum no Pois fazer essas provas, porque lá está...
1: os pares.
2: Aquela é a pressão.
0: E essa pergunta que eu coloco, inclusive na altura estava na Câmara, chegavam algumas moradores, porque atrás disso vem o ruído normal que os motores fazem, dos pneus, das borrachas, e portanto, e havia assim, realmente situação depois de música também, de outro tipo de comportamentos. Como é que está essa situação no Funchal? Temos aqui realmente 2 minutos, Sr. Comissário. Esses tipos de denúncias têm estado mais calmas nos últimos tempos? Essas apostas, mesmo na via rápida que existem, qual é a noção que tem sobre este assunto?
1: De uma forma rápida, mantém-se. Via rápida, motociclos a fazer provas, a tirar, até publicam nas redes sociais as velocidades que atingem. Realmente, as redes sociais verifica-se, eu como polícia, como cidadão, verifica-se vídeos nas redes sociais que acontecem. Por exemplo, esta semana, o caricato do uma acelera com as malinhas na via pública. Pronto, mas fazer o quê? Voltando à sua questão, continuo a verificar, não vou dizer apostas, mas logicamente não sei se há dinheiro ou não há, mas a pressão dos pares, a pressão de mostrar que é bom, a pressão, é como o Dr. Nelson disse, aqui as pessoas não têm noção do perigo que traz para si e para os outros. Aqui a PSP o que pode fazer é apostar nos 3 pilares da segurança rodoviária, que é prevenção, sensibilização, fiscalização / repressão. De resto, só aconselhar a quem faz essas asneiras, e aproveitando as suas palavras, game over. E game over, eu acho que é a frase excelente para terminar o programa. Game over.
3: E é mesmo um game over. Obrigado aos três por estes esclarecimentos. Foi um gosto. Vamos para férias. Regressamos em setembro. A todos, conduzam, não bebam em excesso. É a nossa vida que está em causa. Obrigado a todos, posto emissor do Funchal, a cuidar da saúde de todos nós.

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1: A mãe de Tiago e João pede a Jesus que os seus filhos ocupem os primeiros lugares no reino. Mas Jesus aproveita esse momento para ensinar uma verdade que continua a desafiar-nos. Diz-nos: quem quiser ser grande entre vós, faça-se vosso servo, e quem quiser ser o primeiro, faça-se vosso escravo. No mundo onde tantas vezes se procura o poder, o prestígio e o reconhecimento, Jesus apresenta um caminho completamente diferente, o caminho do serviço. A verdadeira grandeza não está em dominar os outros, mas em colocar os dons recebidos ao serviço de todos. Não está em ser aplaudido, mas em amar sem esperar recompensa. O próprio Jesus é o maior exemplo. O Filho do Homem não veio para ser servido, mas para servir e dar a vida em resgate de muitos.

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2: O presidente do governo anuncia que a Madeira vai avançar com a reprodução de lapas em ambiente controlado. Sismos mortíferos na Venezuela ocorreram há um mês. Catástrofe soterrou a esperança de milhares de pessoas. O posto emissor lançou um podcast solidário. Bispo do Funchal apresenta Programa Pastoral para 2027, que coloca no centro a Palavra de Deus. Um incêndio rural que ocorreu ontem no Caniço, no concelho de Santa Cruz, levou à identificação de um suspeito. O homem foi interceptado no local do fogo. Para o combate às chamas foram mobilizados pelo menos 36 operacionais, 9 veículos e o helicóptero ao serviço da Proteção Civil, que em cerca de 2 horas dominaram o incêndio. Miguel Albuquerque declarou que o governo regional salvou a Lapa madeirense da extinção. Estas palavras foram registadas na abertura da Festa da Lapa, que decorre no Paulo do Mar, no concelho da Calheta.
3: Tivemos uma situação que foi monitorizada e acompanhada pela Direção Regional, pelos técnicos, e tivemos de fazer um período alargado de proteção da Lapa, porque estava em vias de extinção. E então, agora retomamos, como o estoque está reposto, retomamos e abrimos novamente a apanha da Lapa durante o período, sobretudo o período de verão até outubro.
2: Este período da apanha da Lapa decorre então até 31 de outubro. Miguel Albuquerque fez questão de deixar sublinhadas as regras estabelecidas para esta atividade.
3: É importante dizer isto. Qualquer pessoa residente da Madeira pode apanhar 2 tipos de lapas por dia. Temos o profissional apiado. O que apanha lapas, se não tem barco, pode apanhar quantos?
4: 10 quilos
3: por dia. E o embarcado, 130 quilos por dia. Portanto, o que é que tem acontecido? Tem acontecido uma maior procura da Lapa. A Lapa, como vocês sabem, é vendida na lota, está sujeito aos valores de mercado. O valor da Lapa tem subido, portanto nós atingimos mais de 500 mil euros já de vendas e vamos continuar a acompanhar a situação. A situação porquê? Porque é fundamental nós preservarmos esta espécie.
2: O presidente do governo anunciou que já existem projetos para avançar com a reprodução de lapas em ambiente controlado que podem estar prontos em 3 anos.
3: Há ensaios neste momento que estão a correr muito bem, no sentido de, dentro de 2-3 anos, podemos lançar, através do Centro de Maricultura da Calheta, estamos a acabar os estudos e a ultimar os estudos, no sentido da lápida poder ser reproduzida, não em cativeiro, mas em ambiente controlado. É no mar, mas com um conjunto de elementos agregados, com estruturas agregadas para a reprodução e etc. e para o crescimento da lápida. Essa indústria, acho que é uma indústria que vai ter um grande sucesso e que é mais uma oportunidade que nós criamos para desenvolver a economia da Madeira. Isso significa que também há um potencial de investimento para empresários da área do mar na Madeira que podem criar a Lapa em ambiente condicionado e podem ter uma indústria ligada a este maná que faz a delícia dos madeirenses e quem nos visita.
2: Anúncios feitos pelo Presidente do Governo na abertura da Festa da Lapa, que decorre no Paulo do Mar, no concelho da Calheta. Os sismos devastadores que assolaram algumas regiões da Venezuela ocorreram há um mês. Entre a comunidade portuguesa ou luso-venezuelana, são mais de 130 mortos dos 5.400 reportados pelas autoridades daquele país. O estado atual é de grande incerteza e de uma dor profunda que apaga a esperança, como descreve Aura Rodrigues, da Associação Venexus.
5: Porque são crianças que ficaram sem ninguém, são mulheres que ficaram sem filhos e sem marido, são maridos que ficaram sem mulheres e sem filhos e também estão discapacitados. Então é uma situação bastante, bastante dolorosa. E agora é como que já há um tempo para

0: viver na rua e sem nada, toda a ajuda continua a ser necessária. Rui Abreu, chefe de gabinete do presidente do Governo Regional da Madeira, visitou recentemente as zonas mais afetadas. No podcast solidário do PEF Uma Voz pela Venezuela, lançado este sábado, descreveu episódios difíceis de entender.
1: Aconteceram coisas estranhíssimas. Eu conheci um madeirense, que é até o presidente do clube Tanaguarena, para quem conhece é lá Sim. mesmo, o senhor Ramiro, vivia num edifício e ele vivia no sexto andar. Estava com a filha em casa. E de repente o sexto andar era o primeiro andar do edifício. Desapareceu tudo o resto por baixo e o edifício para cima ficou intacto, está a perceber? Desapareceu. Parece que faltou alguma coisa por baixo.
0: Os tremores de terra foram avassaladores do ponto de vista material e, sobretudo, humano, com perdas irreparáveis. Muitos projetos de vida também desmoronaram para sempre. Do ponto de vista da segurança, as estruturas edificadas podem representar outros perigos permanentes. O professor universitário Rui Marques está preocupado com o risco de desabamentos graves em La Guaira.
2: A água entrar aumenta a pressão interna entre as partículas do solo e desses maciços rochosos. E acaba por empurrar, de certa forma, o maciço que está na zona da vertente, portanto, para fora, não é? E, portanto, normalmente promove esse deslizamento. E, portanto, é provável que tenha que haver agora, nesse caso em concreto que estamos a falar, uma avaliação de todos os fatores, desde o terreno, a inclinação, o tipo de fraturas e pôr em questão qual é a previsão meteorológica para os próximos tempos, porque poderá de facto ocasionar algum deslizamento nessas zonas que foram afetadas ou perturbadas agora pelo sismo.
0: Neste programa também participou o presidente do Serviço Regional de Proteção Civil. Outra preocupação passa por interiorizar o que fazer em caso de sismos.
3: É necessário identificar dentro da minha habitação quais são os locais mais seguros, quais são os locais mais resistentes, estruturais. E, portanto, esse é um planeamento que deve ser feito de acordo também com a composição do meu agregado familiar, distribuindo estes locais pelos vários membros da família. E quando eu digo planear, é dizer claramente que o meu filho tem que ir para o canto A, que a minha filha tem que ir para o local B. Portanto, garantir que cada um sabe, perante uma situação desta natureza, onde é que se vai resguardar, onde é que vai aguardar, onde é que vai baixar, proteger e aguardar que o evento passe e depois sim proceder à evacuação.
0: O presidente do Serviço Regional de Proteção Civil, Richard Marques, apela às famílias que tenham sempre à mão uma bolsa com tudo o que seja necessário perante uma situação de emergência.
3: Água, comida que não seja possível, que me garanta durante 3 dias a alimentação necessária, proteção para aquilo que é uma situação meteorológica adversa, uma capa de chuva, efetivamente aquilo que também é importante é ter toda a documentação, ter dinheiro, porque efetivamente pode não estar a funcionar aquilo que é o mais elementar, eu pagar com cartão. Portanto, coisas que me garantam que durante aquele período eu não vou precisar de nada. Eu tenho aquilo que é essencial para mim e para cada um dos membros do meu agregado familiar. E aqui inclui-se os produtos de higiene, inclui-se aquilo que é uma reserva de uma muda de roupa. Portanto, tudo aquilo que eu preciso para que durante aquelas primeiras 72 horas, aqueles primeiros 3 dias, eu tenho aquilo que é necessário.
0: O podcast do PEF Uma Voz pela Venezuela foi lançado este sábado, ao meio-dia. Está disponível nas redes sociais do PEF. Gilberto Teles, o diretor desta rádio, explica a iniciativa.
4: Esta iniciativa do podcast solidário nasceu desta necessidade e também desta relação quase familiar que a Madeira tem com a Venezuela. Nasce também de uma preocupação social que o posto emissor do Funchal teve desde sempre no seu ADN, na sua forma de ser e de estar na sociedade, não poderíamos ficar aquém e não sensíveis a querer participar.
0: Através deste projeto, o posto emissor conseguiu reunir mais de 3.500 euros de empresas parceiras. A verba será encaminhada para a Cáritas da Venezuela. Dom Nuno Brás desafiou os diocesanos a viver a Palavra de Deus no novo ano pastoral. Neste sábado, a Diocese do Funchal apresentou o Programa Pastoral para 2027.
5: Trata-se de um programa pastoral que coloca no centro precisamente aquilo que é o início da vida cristã, que é a palavra de Deus, portanto, Deus que nos dirige a palavra e nós que precisamos de a acolher e que precisamos

0: temos de a pôr em prática. E, portanto, olhando para a Sagrada Escritura, percebendo nela a palavra de Deus, somos convidados, ao longo deste próximo ano, a centrar a nossa atenção nesta palavra de Deus que nos chega, que nos interpela e que nos conduz, e que é a luz, e que nos conduz para vivermos com Cristo.
1: Dom Nuno Brás pediu que, mais do que escutar a palavra de Deus, os diocesanos a pratiquem todos os dias, sabendo o que ela significa.
0: Obviamente com cursos, encontros, mas sobretudo que as comunidades e que cada cristão procure conhecer melhor a Sagrada Escritura e procure vivê-la, não é? Portanto, que não seja simplesmente um conhecimento teórico, mas que seja um conhecimento na prática.
1: Dom Nuno Brás apresentou neste sábado o programa pastoral para 2027, centrado na Palavra de Deus. Miguel Albuquerque desvaloriza as críticas que surgiram depois de ter anunciado a intenção de promover a construção em altura na Madeira e em especial no Conselho do Funchal. Contra essas intenções está a ser promovida uma petição contra a construção de prédios com mais de 10 andares, que será entregue na Assembleia. O Presidente do Governo desvaloriza e diz que são sempre os mesmos a estar contra os projetos de desenvolvimento.
2: Eu acho que é sempre os mesmos. Os que são contra o Governo há 30 anos, que são sempre contra tudo o que se faz na Madeira, são sempre os mesmos.
3: E não tem que nenhum grupo parlamentar pegue...
2: Não, porque o programa do Governo, o programa do Governo irá ser cumprido. E eles são sempre contra tudo. Foram contra a Promenade quando abria a Promenade, foram contra o teleférico da Funchal, são sempre contra tudo o que significa desenvolvimento. E esta demagogia de tal ordem, porque esqueceram-se de dizer duas coisas. Em primeiro lugar, aquilo que se propõe é a edificação em altura em zonas que não têm impacto paisagístico, sobretudo no anfiteatro do Funchal e das principais vias. Segundo lugar, a construção em altura vai fazer com que se consiga construir a habitação pública com menor custo, porque o terreno na Madeira é escasso e é muito caro.
1: As explicações de Miguel Albuquerque. O treinador do Marítimo, Michel van der Gaag, afirmou que o clube continua à procura de jogadores para todas as posições e lamentou o que diz ser o pouco tempo que falta até o início do campeonato, que arranca daqui a duas semanas. Ainda ontem, o Marítimo anunciou a contratação do defesa internacional húngaro Gábor Tsolai, o quinto reforço confirmado para 2026-27 por empréstimo do Ferencváros da Hungria até ao final da época. Trata-se de um futebolista canhoto de 26 anos, com experiência de Primeira Liga Húngara e que já jogou na Liga Europa e chega para concorrer para um lugar no eixo defensivo com Rafael Fernandes, Noah Madsen e Roman Correia. Até agora, o Marítimo tem um saldo de 2 vitórias e 2 derrotas nos jogos da pré-temporada e o treinador van der Gaag considera que o pior momento foi a goleada sofrida diante do Leixões por 5-1. A preparação do conjunto marítimista prossegue neste sábado diante da Associação Desportiva de Machico, num particular agendado para as 19 horas, à porta fechada no Estádio do Marítimo. Os verde-rubros iniciam o campeonato em casa a 8 de agosto, diante do Casa Pia. E agora as previsões do estado do tempo para as próximas horas. Possibilidade de ocorrência de aguaceiros fracos e vento por vezes forte na vertente norte e nas zonas montanhosas, para além dos extremos leste e oeste da Ilha da Madeira. 27 graus é a temperatura máxima prevista para o Funchal.

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Olá, Viva, boa tarde. Seja bem-vindo ao Canal 2 do Posto Emissor do Funchal. 8 minutos passados das 4 da tarde, em som de fundo, são os Outliers, Betty Davis Eyes, a recuperar grandes sucessos passados. Já sabe que a partir deste momento a linha está aberta para que você possa entrar em contacto connosco, 291 20 89 54, para participar no Acerte e Ganha.

0: Pronto, enquanto as despedidas aqui por este lado acontecem, saiu agora o Manuel José Pita, deixou-lhe um abraço extremamente grande. Entretanto, pronto, o tempo esse não espera por nós. DJ Alex, com a participação especial de Timmy Comerford, chama-se Every Breath You Take, uma versão completamente diferente daquela que estamos habituados. E enquanto isso, a música fica aqui em som de fundo, porque nós temos que dar aquele saltinho especial ao exterior. Temos alguém já do outro lado da linha preparado para participar. Boa tarde.
1: Boa tarde.
0: Olá, viva, como está?
1: Bem, obrigada.
0: Ótimo, assim que se quer. Diga-me, por favor, o seu nome?
1: Celeste Leão.
0: Celeste Leão. Celeste, e o fim de semana, como é que está a ser passado? Diga-me tudo, aquilo que puder, claro.
1: Bem, na graça de Deus, já saí com o meu neto, já fomos almoçar. Agora estamos aqui em casa, na companhia do neto e do filho.
0: Oh, vida boa, não é?
1: Melhor coisa do que isto. Não, na companhia do meu reguilha.
0: E existe algo melhor do que a nossa família?
1: Ai, não, não.
0: Não, não existe, não, senhora.
1: Não existe.
0: Sim,
1: e então dos nossos netos, ui!
0: Ainda melhor, não é? Ainda melhor.
1: Pois, querida, é a nossa alegria.
0: É verdade. Minha querida Celeste Leão, vamos participar então no Acerte. Tenho o Super São Roque, o Grupo Alberto Oculista, a Ilha Peixe, a Nós Madeira e também a Agência de Viagens Good Luck Tours. Qual a casa comercial que escolhe para o jogo?
1: Super São Roque.
0: Vai jogar com o Super São Roque, é a escolha da Celeste Leão. Celeste, é assim. A sabedoria popular traduz-se muitas vezes em provérbios tradicionais. Muitos deles referem-se a previsões e conhecimentos da área da meteorologia. Normalmente costumam ser verdades. Tenho aqui um provérbio para que me possa ajudar a completar. Quase no final de julho, diz-se que em julho, ao quinto dia, verás que... Vou-lhe dar duas alternativas e uma delas está correta. Será que mês terás? Ou será que dia será? Enquanto a Celeste pensa um bocadinho, ainda estamos aqui à procura do tempo, isto está um bocadinho complicado. Tem aqui o tempo para a Celeste.

0: Celeste, diga lá de sua justiça, como é que se completa este provérbio? Em julho, ao quinto dia, verás que mês terás ou que dia será? Qual das duas é que vais escolher?
1: Tenho seis, eu vou para a segunda.
0: Vá para a segunda, mas olha que hoje é sábado, não é?
1: Pois é, então vou para a primeira.
0: Vai para a primeira, vamos lá ver o que é que. E existe algo melhor do que conseguir fazer os nossos ouvintes sorrirem desta forma? Não há. Portanto, vou ver o que é que o meu computador tem para lhe dizer. Como é que está certa, Celeste? Em julho, ao quinto dia, verás que mês terás, não é? Se o
1: Exatamente, é o
0: dia.
1: mês de agosto.
0: Exatamente. E ora, aí está. Em agosto. Olha, em agosto ainda estou para descobrir alguns dos provérbios, mas prometo que vou trazê-los. Celeste, minha querida,
1: Menina
0: gostei imenso de
1: Jacinta.
0: ouvi-la. Vou-lhe desejar a
1: Tá,
0: continuação de
1: obrigada. Um
0: uma
1: beijinho
0: ótima
1: para
0: tarde.
1: si, Menina Jacinta. E um grande bom fim de semana para si e para todos.
0: Muito obrigada para si também. Foi a participação da Celeste Leão. Aqui estão os conselhos deixados pelo Super Sol Rock.
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0: Muito bem, já sabe que ao sábado, logo depois das 16, temos aqui o Acerte e Ganhe com o apoio de várias casas comerciais. O Super Som Rock já foi escolhido pela nossa querida Celeste Leão. Eu aqui ainda nas minhas cábulas a ver que perguntas é que tenho para lhe lançar, uma vez que aqui o nosso Sistel parece uma autêntica árvore de Natal com o verde aqui todo. Escarrapachados. Pronto, é uma das expressões também que fazem parte do vocabulário de algumas tradições madeirenses e que de quando em vez também gostamos de ir buscar esta temática. Vamos deixar o fresquinho que se faz sentir nos nossos estúdios, com a ajuda do ar-condicionado, que lá está. Vamos para o exterior, vamos falar com quem? Boa tarde.
3: Boa tarde,
0: Ui! Olha, olha, olha quem ela é. Então, minha querida, como é que está?
1: Cansadinha.
0: Está cansada. Oh, Alexandra Alves, o que é que andou a fazer? Conte-me tudo.
1: Vou fazer as compras de manhã. Para lençóis, para lavar, arrumei casa, arrumei a sala, arrumei quarto, arrumei casa de banho, a
0: Olha, olha.
1: cozinha, almoço. E estou lavando o quintal.
0: Mulher trabalhadora, Alexandra Alves. Olha,
1: Ai, não pá.
0: de manhã, quando você foi às compras, comprou alguma coisa especial para si?
1: Eu comprei uma coisa que teve mesmo necessidade de comer lá. Não. Eu abuso.
0: Mas pronto, olha, pus, mas tenho a certeza que lhe faz bem, isso é aquilo que mais importa, não é?
1: Foi. Eu disse, mas tem que ser. Já não, não dá, não dá.
0: Já não dá, pronto,
1: Não.
0: às vezes é assim mesmo, às vezes é assim
1: É,
0: mesmo.
1: não vai ser mal da traça. Estudar em casa, tomei uma coisinha à loja, tá.
0: Está feito, sim senhor. Mulher
1: Já.
0: desenrascada. O madeirense nunca,
1: Era.
0: nunca se enrasca, não é?
1: Não, uma vez eu vou passar
0: Nada.
1: informação, mas eu não vou dizer. Eu não vou dizer que eu sou.
0: É melhor que não, é melhor que não, Alexandra.
1: Não largo de onde foi, saiu a salinha de reunião. Não,
0: Ui!
1: não sei. E a gente teve com o enfermeiro Miguel, dos primeiros socorros. Ele era
0: Pronto.
1: assim. Quando um homem cai de uma mota ou qualquer coisa, mas que já fica ali paralítico, dá andar de
0: Sim,
1: cadeira de rodas. O que
0: exato.
1: é que eles pensam das mulheres quando tem uma mulher que já não pode? Olha, deu-te uma resposta.
0: É melhor você não dizer a que é que responder,
1: Não,
0: está bem?
1: não. Olha, as minhas colegas eram assim, tem a senhora não é muito danha, ela já deve ter 60 e tal anos. Ela era assim, já sabia que estas poria de
0: Muito bem, minha querida
1: E o
0: Alexandra.
1: enfermeiro disse que não fazia mal, que eu disse o cachorro que devia dizer.
0: Exatamente, olha, libertou as suas emoções, isso é extremamente bom. A saúde mental requer-se e aconselha-se, não é?
1: Já não pensei dessa informação. Não pensei ficar um broto como é que é de fazer, mas eu aprendi. Tenho que
0: Exatamente.
1: amarrar e largar e
0: Muito
1: cheirar.
0: bem, muito bem. Sim, senhora.
1: Mas, estou só bem rápido.
0: Muito bem, sim, senhora. Alexandra, vamos então participar no Acerta e Ganha.
1: Eu penso que pode.
0: Não, eu penso que já pode. Eu penso que já saiu da lista dos castigados. Você?
1: Está bem,
0: tenho...
1: não, guarda-se.
0: Tenho o Grupo Alberto Oculista, tenho a Ilha Peixe, a Nós Madeira e a Agência de Viagens Good Luck Tours.
1: Vamos ao... à Agência de Viagens, que eu sei, já vou ver os meus netos.
0: Ah, pronto, é uma mulher cheia de sorte, você. Sim, senhora, Alexandra. Então, olha, a pergunta que eu tenho para si é a seguinte. A Ilha da Madeira é famosa pelo mundo fora devido à sua beleza natural e é frequentemente conhecida como o Jardim Flutuante do Atlântico, mas isso não é novidade nenhuma, já sabemos disso há imenso tempo, de modo que o desafio que tenho para si é o seguinte. O Jardim Público de Santa Luzia, inaugurado em 2004, foi construído no lugar de uma abandonada fábrica de açúcar de cana. Alexandra Alves, o que é que se mantém ainda de pé dessa fábrica? Vou-lhe dar duas alternativas, uma delas com certeza está correta. Será que se mantém a chaminé? Ou será que se mantém o portão principal? Enquanto Alexandra Alves pensa um bocadinho, aqui está o tempo.

0: Alexandra, vinha de lá a resposta certa.
1: Vou para a primeira.
0: Vai para a primeira, vai para a chaminé.
1: Sim.
0: Mas não caia de lá abaixo, está bem?
1: Ah, então vou para a porta que é melhor. Eu indo para a porta.
0: Mas olha, mas você tinha dito que ia para a chaminé. A primeira escolha é sempre a primeira escolha, não é?
1: Está bem, eu acho que essa é a mulher, mas eu não caio. Eu não caio sem subir a escada.
0: Não caia. Veja lá se você é que precisa depois de primeiros socorros, hã?
1: Não, não, não.
0: Está certo, é a chaminé. Alexandra, é um dos locais mais importantes ao nível histórico. Mantém-se a enorme chaminé que pertencia à velha fábrica para a pastoridade, já que a influência que este local teve na indústria sacarina da Madeira no passado é algo que não poderá ser esquecido, certo?
1: É verdade. Uma
0: Sim, senhora.
1: marica, aquilo sabe esta resposta direta, mas não
0: Ah,
1: interessa.
0: pois
1: Eu
0: é.
1: teve um bocadinho de água benta, teve.
0: Ah, tive
1: Não se diz
0: água
1: a
0: benta.
1: ninguém, não se diz a
0: Você
1: ninguém.
0: tem mais sorte do que juiz, Alexandra.
1: Olha, mais ou menos a outra, que tinha a mão dentro da peia e estava a rezar das Pai Nossas das Ave-Marias.
0: Ui, meu Deus, Nossa Senhora. Alexandra, gostei mesmo de ouvi-la. Vou-lhe
1: Tchau,
0: desejar.
1: amor, foi um prazer estar
0: Muito
1: contigo. Muito
0: obrigada.
1: obrigada por toda a tua alegria, quando já. Mas dá um beijinho ao meu amigo, querido, minhas
0: Eu
1: rosinhas
0: dou, eu
1: lindas.
0: dou. Eu dou-lhe os
1: E as tuas
0: beijinhos todos.
1: meninas. Dá, meu amor, dá.
0: Obrigada.
1: Dá,
0: Obrigada,
1: que
0: Alexandra.
1: vale a pena. O nosso amor é amor de verdade. É que às vezes não é no nosso sangue, mas é aquilo que está presente, é aquilo que nos ama, é aquilo que nos dá carinho, nos momentos bons e menos bons. E aceito o perdão.
0: É
1: Tchau,
0: verdade, sim, senhora.
1: meu amor. Tchau, beijinho,
0: Beijo,
1: amor.
0: obrigada.
1: Tchau,
0: Quem
1: querida.
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0: Aí está a belíssima voz de Cyril com este Stumbling In, a lembrar bons velhos tempos, lembra-se? Suzy 4 e Chris Norman, na década de 80, ali no início da década de 80, fizeram um grande furor com esta música. Muito bem, por falar em música, vamos fazer uma pausa e vamos atender aquela que será a nossa terceira participação. Boa tarde. Estou sim, boa tarde. Olá.
1: Sim, boa tarde. Olá. Olá.
0: Então, como está?
1: Está tudo bem contigo?
0: Eu estou muito... Ah, eu já sei com quem é que estou a falar. Eu já sei. Você tenta disfarçar a voz no início, que é para eu não reconhecer, não é?
1: É
0: a Nadir, é a Nadir.
1: Sim, sim.
0: Então, conta-me tudo. E o fim de semana, como é que está a ser passado?
1: Tá, eu estou aqui sentada, que estive deitando a minha roupa a secar.
0: Ah, muito bem.
1: Mas está um pouco de vento, a cansina.
0: Está-me a falar desde... Você já me disse algumas vezes, eu esqueço.
1: Ah, no rancho.
0: No rancho.
1: O rancho fundo.
0: No rancho fundo, sim, senhora.
1: Mas é o contrário, que é alto.
0: Pois, exatamente. Também conheço um caminho da Terra Chã, que havia de ser exatamente o nome que lhe dão, e afinal é uma subida muito íngreme, portanto, está mais ou menos relacionado.
1: Nadir. Ah, mas eu conheço que é o alto da Câmara de Lobos.
0: Exatamente. Nadir, já fez muitas coisas hoje? Já trabalhou muito?
1: Já fez ontem e hoje. Todas as dias a gente faz coisas. Quem tem queda sempre aparece coisinhas para fazer.
0: Ah, eu sei. Trabalha-se mais em casa do que fora dela, não é?
1: Ah, mas a pessoa que trabalha chega também meio cansada.
0: Também é verdade, também sim, é verdade. Sim. Minha querida Nadir, vamos então participar no Acerte e Ganhe. Deixa-me cá ver, tenho ainda o grupo... Ui! Acho que passou uma moto, hein, por perto. O grupo Alberto Alcolista, tenho a Ilha Peixe e a Nós Madeira. Qual das três casas?
1: É Ilha Peixe.
0: Joga
1: com...
0: Fazem
1: de comer uma coisinha de peixe.
0: Ilha Peixe, olha, bem que faz bem, não é? Inserir
1: sim,
0: na alimentação é muito
1: faz.
0: Bom.
1: É muito bom, é.
0: Exato, Nadir. Vamos então a isto. Se é possível afirmar convictamente que este arquipélago atlântico é um jardim flutuante, não é menos correto dizer que também é um verdadeiro museu a céu aberto. Nadir, é assim, bem no coração do Funchal, existe um edifício belíssimo junto à Sé Catedral, que outrora foi um hospital e uma escola médica. Que edifício é este? Vou-lhe dar duas alternativas e uma delas está correta. Pode ser?
1: Pode.
0: Então, olhe, será que estamos a falar do Palácio do Governo? Ou será que estamos a falar do Palácio de São Lourenço? Enquanto a Ana Adir pensa um bocadinho, aqui está o tempo.

0: Nadir, como é que estamos de pontaria?
1: É a segunda, São Lourenço.
0: Ai, minha Nossa Senhora. Bom, vou-lhe dar uma ajuda, vou-lhe dar uma ajuda. Olha,
1: Sim, diga-me.
0: neste edifício está a Secretaria Regional de Educação, Ciência e Tecnologia, está também a Secretaria Regional de Economia, está a Vice-Presidência.
1: Até a primeira, é a primeira.
0: Então é a primeira, diz-me a Nadir. Nadir, vamos ver o que é que o meu computador tem para lhe dizer. Nadir, não é que a sua resposta está certa?
1: Ah, com um pouco de água
0: Ah,
1: benta.
0: muito bem. Água benta, não é? Quanto é que vale ter um amigo que, de quando em vez, lhe oferece água benta, não é?
1: Mais vale um amigo que mil amigas. Um amigo verdadeiro vale
0: É verdade, olha, às vezes não é a quantidade, é a qualidade dos amigos que temos, não
1: um monte.
0: é?
1: Mais vale poucos e bons que muitos e maus.
0: Ora aí está, ora aí está. Um destes dias vou trazê-la para aqui para o programa e você vai dizendo essas coisas, pode ser? Nadir,
1: Ai. Ai.
0: gostei de
1: Tá
0: ouvi-la.
1: bem. Um beijinho para ti, tua esposa e tuas
0: Muito
1: meninas.
0: obrigada, muito obrigada. Para si
1: E para
0: também.
1: toda a tua família, um bom fim de semana. Divirte-te bastante, que há muitos arraiais.
0: É verdade, festa de cima para baixo.
1: Ah,
0: Muito
1: ui.
0: obrigada,
1: Tá bem.
0: obrigada,
1: Um bom
0: obrigada.
1: dia dos avós para amanhã.
0: É verdade, amanhã é o dia
1: Sim,
0: dos
1: que há muito.
0: avós. Sim,
1: É, é.
0: senhora. Um abraço
1: Tá
0: muito
1: bem.
0: grande, obrigada.
1: Obrigada, beijinhos, com licença.
0: Pronto, foi a participação da nossa querida Nadir. Aqui estão os conselhos deixados pela Ilha Peixe.
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1: Mr. Kizomba já era no melhor som da cidade, edição de hoje do Acerte e Ganha.

0: que não queremos que falte ritmo à sua vida. Muito bem, estamos com 25 minutos nos esperarem das 5 da tarde. Deixamos uma vez mais os nossos estúdios aqui na Rua Doutor Fernando Ornelas, número 35, quarto andar. Se quiser, de quando em vez, nos prestar uma visita, são sempre bem-vindos cá nas nossas instalações. Já sabe onde é que estamos situados. Vamos atender aquela que será a nossa quarta participação. Boa tarde.
1: Boa tarde.
0: Olá, viva, como está?
1: Está tudo bem.
0: Ótimo, assim é que se quer. Eu estou a falar com, como é que se chama?
1: Júlio Vieira.
0: Júlio Vieira, Júlio. E o fim de semana? Tem planos especiais para o fim de semana?
1: Não, nem por isso.
0: Vamos deixar as coisas acontecerem, é isso?
1: É isso. Também estou num estreito na casa da minha sogra.
0: Ah, pronto. Olha, está a ser bem tratado na casa da sogra?
1: Está a ser bem tratado.
0: Ótimo. Ótimo, ótimo, assim que se quer. Júlio, tenho o grupo Alberto Oculista e a Nós Madeira para escolher uma das duas casas comerciais para poder participar.
1: Vou para o Alberto Oculista.
0: Vai para o grupo Alberto Oculista, que fica aqui já, desde já, preparadíssimo para sair logo depois da sua participação. Júlio, é verão e todos os dias serão poucos para cuidar da imagem deste arquipélago magnífico que nos oferece vida e cor em qualquer estação do ano. O desafio que tenho para si é o seguinte: para continuarmos a cuidar, usufruir e a valorizar o nosso património, temos de o conhecer mais e melhor. Júlio, onde fica a Praia do Arsenal? Com este tempo que se faz sentir, apetece praia, não é? Onde fica a Praia do Arsenal? Tenho duas alternativas para lhe dar, uma delas está correta. Será que fica junto à Fortaleza do Pico? Ou será que fica junto ao Forte de São Tiago? Enquanto Júlio Vieira pensa um bocadinho, aqui está o tempo.

0: Júlio, vinha de lá a resposta certa.
1: segunda.
0: É a segunda, junto ao Forte de Santiago. Vamos lá ver o que é que o meu computador tem para lhe dizer. Certíssimo, fica junto ao Forte de Santiago, na zona velha da cidade.
1: Sim.
0: Júlio,
1: Quando
0: gostei.
1: disse logo a pergunta, já sabia.
0: Ah, já sei, vou fazer um esportalhão, Júlio, já sei. Gostei imenso de ouvi-lo. Vou-lhe desejar a
1: Obrigado,
0: continuação de
1: um bom
0: uma
1: fim de semana
0: ótima
1: para
0: tarde.
1: si
0: Muito obrigada
1: e
0: para
1: um bom
0: si
1: trabalho.
0: também. E para casa
1: Obrigado.
0: também. Muito obrigada, muito obrigada.
1: Obrigado.
0: Pronto, foi a participação do Júlio Vieira, que escolheu o grupo Alberto Oculista para poder participar na edição de hoje do Acerte.
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0: a belíssima voz de Nininho Vaz Maia e Oh, Till Love You, quando 20 são os minutos que nos separam das 5 da tarde. Vamos para aquela que será a última participação da edição de hoje do Acerte. Boa tarde.
1: Boa tarde.
0: Olá, viva! Já não escutava há algum tempo. Como está a minha amiga?
1: É verdade, hein? Hoje estou bem, graças a Deus, obrigado.
0: Olha, coisa tão boa! Fico tão feliz por si. Teresa Mendonça, certo?
1: Exato, sim, senhora.
0: Qual é o meu prémio? Diga.
1: Ai, saúde.
0: Olha, muito bom, sim, senhora. É um grande prémio e que atualmente sorte imensa tem aquele que realmente tem saúde, não é?
1: Tem saúde,
0: Sim,
1: é verdade.
0: senhora. Minha querida Teresa, vamos então participar no Acerto. Para si tenho a Nós
1: A
0: Madeira, é a
1: nós.
0: última casa comercial que
1: Bem,
0: falta
1: eu
0: sair.
1: sou de todas até agora, menos a primeira. Agora vou ver a minha.
0: vamos lá ver até onde é que a Teresinha vai conseguir ir. Teresa, é assim, na costa sul da Ilha da Madeira, somos imediatamente encantados pela deslumbrante beleza da cidade de Câmara de Lobos, também conhecida como a terra dos pescadores. O desafio que tenho para si é o seguinte, Teresa, este nome peculiar, Lobos, foi dado à grande afluência de. Vou-lhe dar duas alternativas, uma delas está correta, a outra é mesmo para enganar. Será que Câmara de Lobos foi buscar este nome peculiar devido à grande afluência de lobos ou terá sido de focas monge? Enquanto a Teresa pensa um bocadinho, aqui está o tempo.
1: Não,

0: Terezinha,
1: Eu sou ovos.
0: este nome
1: Sim.
0: peculiar foi dado devido à grande afluência
1: Lobos.
0: de será de
1: Ui, eu estou.
0: lobos? Eu dei-lhe duas alternativas. Eu dei-lhe lobos e dei-lhe focas monge.
1: Ah, focas monges, não compreendi monges. É verdade, não tem a focas monges.
0: Vai então para a
1: Estava
0: segunda, não é?
1: distraída para o segundo, sem para as focas
0: Ah,
1: monges.
0: estava distraída você. Eu digo-lhe,
1: É
0: estava distraída.
1: verdade.
0: Teresa, vou-lhe dizer que a sua resposta acaba de ficar.
1: Certo.
0: Acaba de ficar certo, exatamente
1: Ah, minha
0: aqui.
1: cabeça.
0: Aqui no acerto e ganho, ninguém perde. Se não ganhar o prémio, ganhou o conhecimento, é isso que nos interessa, não é?
1: Exato, é verdade.
0: Sim,
1: Mas é
0: senhora.
1: foca de monges. Eu que não escrevi os monges. Ah, monges do estapelho.
0: Muito bem. Terezinha,
1: Obrigada, menina. Boa tarde e
0: gostei
1: bom
0: imenso de
1: fim de
0: ouvi-la.
1: semana.
0: Boa tarde para si também.
1: Obrigada, boa tarde.
0: Muito
1: Obrigado.
0: obrigada, muito obrigada. Estou hoje ao rubro. São as focas monge. Este nome peculiar foi dado devido à grande afluência de focas monge, conhecidas na ilha por lobo marinho, que costumavam habitar a enseada e as grutas locais, conhecidas como câmaras. Pronto, a resposta assim fica mesmo mais completa. Aqui está o conselho deixado pela nossa querida Nós Madeira.

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1: Muito bem, ao nível de participações, estamos conversados. Daqui a poucos minutos vou aguardar apenas pela generosidade de alguém que nos ajude a distribuir os prémios desta tarde de sábado, a 25 de julho, aqui no Acerte e Ganhe.

0: Muito bem, e relembrar bons velhos tempos, Life is Life, numa versão completamente diferente para os Ghostbusters. Quando 10 são os minutos que nos param das 5 da tarde, há alguns minutos também tenho já a pessoa que acredito irá nos ajudar a distribuir os prémios desta tarde de sábado, 25 de julho de 2026, no Acerte e Ganhe. Boa tarde!
1: Parabéns, madame Nina Nascimento.
0: Ui, então, pergou-me um susto, homem.
1: Ah, cano, a gente não falava com o senhor aqui para apelhá-la.
0: É verdade, é verdade. Como é que está? Conte-me tudo. O que é que tem andado a fazer?
1: Estou sentado.
0: Está sentado? Olha, está melhor, não é?
1: Eu vou para o programa, a senhora doutora da História e de Cultura e afim. Aprende qualquer coisa.
0: Não é? O objetivo é esse.
1: Olha, a senhora que falou a pedacinho... Estava pondo monjas, os monjas são podres.
0: Também tem razão.
1: Ela, assim, posso ela falar.
0: Olha, você é bastante atento. Não é?
1: Se tu atento, hein?
0: Eu estava a lhe dizer que você é um homem bastante atento.

0: Todas as barreiras. Igualdade
1: É
0: monetária
1: igualdade
0: para toda a
1: para.
0: gente, não é?
1: É que já roubei muito e para nenhum não roubar mais que o outro.
0: Não, eu acho que nesta altura não se faz isso, não é? Ninguém rouba.
1: Um ano passado e teve lá, fui por uma cerveja, levou-me 5 euros. Eu disse,
0: Nossa
1: olha,
0: Senhora, se dava para
1: e
0: comprar
1: disse assim,
0: umas.
1: olha, não faz um desconto para um colega. E ele disse, você também tem negócio assim? Não, também sou ladrão.
0: Está a ver, olha, sabe o que é que eu lhe digo? Amigos, amigos, negócios à parte.
1: É verdade, isso é verdade. Quem quiser compra, quem não quiser bebe, não bebe.
0: É
1: E
0: isso.
1: vou mais a Madalena, que ela queria ir para o Porto Novo, e diz que o Porto Novo é muito longe.
0: Ah, pronto, você preferia então ir para a Calheta?
1: E depois quem é que traz o carro? Assim, ali no Polo do Mar vai haver viagens vasto de caminhoneta. Tem o passaporte, segue a viagem, não paga não.
0: Exatamente, olha aí está. Olha, e a Madalena, como é que está? Conte-me tudo.
1: A
0: Como é que ela está?
1: Madalena, olha, está ali sentada, está vendo televisão, que cá gosto mais de televisão.
0: Ah, um fica a ver televisão e o outro fica a ouvir rádio, é isso?
1: Exatamente, cá diz pequeno e quero rodar o meu pé.
0: Exato, olha, faz
1: E
0: muitíssimo
1: então
0: bem.
1: com a apresentadora, com a menina, a rainha, a esposa
0: Ui!
1: do Pedro. E agora um abraço para o Dom Pedro, que ele agora de manhã tem lá uma menina nova, que lhe é preciso cuidar.
0: Não, não é necessário.
1: Aquilo ando sempre ali na gargalhada de manhã, nem sei aquilo que vai dar.
0: Então é para vos entreter. A ideia é essa.
1: Gosto, vou. Quando
0: Gosta.
1: acordo, às vezes acordo, já
0: Ótimo.
1: está adiante da manhã.
0: Até amanhã, então você chega tarde.
1: Às vezes se torna, olha, isto agora quem nem tem horário para trabalhar, a fazenda também já não tem quase nada para agora.
0: Oh, vida boa! Não é?
1: É sim,
0: É,
1: senhora.
0: sim, senhor. Olha, vou precisar da sua ajuda para distribuirmos os prémios, pode ser?
1: Pode ser, então,
0: Três
1: começo do 4.
0: números. Três números, de 1 a 5, na ordem que quiser. Quatro.
1: 4, 3 e 2.
0: Quatro, três, dois. Gosto, ok.
1: Olha aí, vai ser 2 beijinhos para a minha comadre Alexandra. Ela ligou a pedacinho.
0: Ligou, sim, senhor.
1: Ela tem as pilhas duras a ela. Que fala, fala, fala.
0: Ui, não lhe digo nem lhe conto.
1: É pior que o José de Abreu. Enfim.
0: Sim, senhor. Olha, vou-lhe
1: Olha,
0: dar um
1: um fim de
0: abraço
1: semana
0: muito
1: para si, para
0: grande.
1: toda a sua família, para o Rei do
0: Obrigada.
1: Pedro, um abraço, e para a sua menina e para tudo quem trabalha no posto.
0: Ora, aí está. Muito obrigada.
1: Um
0: Agradeço
1: fim
0: com o
1: de semana e
0: coração todo.
1: obrigado por me atenderem.
0: Sim, senhor. Um abraço muito grande e olhe, cuide-se e cuide da Madalena também, ok?
1: E senhora,
0: Um
1: quem nem
0: abraço,
1: cuidar do povo
0: obrigada.
1: seu, nem é que vai cuidar.
0: É verdade, é verdade. E hoje em dia tudo cuidado é pouco.
1: E é verdade. Tens de cuidar, tens de ter um olho fechado, outro aberto, quem é
0: Como
1: esperto, sabe?
0: cigano, não é? Como cigano.
1: Exatamente, como aquele cantor, o miminho ou o menino, não vais ver, não sei
0: O Nininho Vaz Maia.
1: o que é. Exatamente, ele vai vaia, mas ele está ganhando muito dinheiro.
0: Ah, ganha, ganha, pode crer.
1: É muito.
0: Um abraço muito grande,
1: Olha, bom fim
0: obrigada.
1: de semana.
0: Obrigada, para si também, está
1: Até à
0: bem?
1: próxima, se quiser, e saúde, da boa.
0: Muito obrigada, muito obrigada. Pronto, são aqueles momentos que os nossos ouvintes entrarem em contacto connosco e depois dá nisto, não é? Sim, senhor. Tenho aqui os números 4, 3 e 2. Deixa-me ver o que é que eu faço com isto. Minha Nossa Senhora. Então, pronto, é assim. Já tenho os números definidos, já sei quais são os prémios e também já sei quem é que vai ser contemplado com três prémios que temos para entregar. Na minha lista, o número 2 é um vale de 15 euros oferecidos pelo grupo Alberto Oculista, que ficam para a minha querida Teresa Mendonça. Teresa, logo atrás do seu nome, ou antes do seu nome, tinha o número 2. Já o número 13 é um mini cabaz oferecido pela Ilha Peixe, que fica para a primeira participação, que foi a Celeste Leão. Celeste, logo antes do seu nome, o número 3 já lá estava, fica com um mini cabaz oferecido pela Ilha Peixe. E então o número 4 na minha lista é um talão de 10 euros oferecidos pelo Super São Roque, que ficam para a Nadir Rodrigues. Nadir ficou com o talão de 10 euros oferecidos pelo Super São Roque. Já sabe, vai diretamente a uma das lojas, identifica-se, logo terá direito ao seu talão de compras ou de desconto, como a Nadir preferir. Já a Celeste Leão e a Teresa Mendonça passam na Secretaria do Posto de Emissão do Funchal, levantam os talões que vos darão acesso, com certeza, então, aos prémios que vos estão destinados. Da minha parte é tudo. Estou de regresso agendado numa certa

Não neste próximo sábado, porque o posto emissor do Funchal, os dois canais irão fazer cobertura, uma cobertura super preparadíssima que está a ser feita por uma equipa topo para fazer cobertura então ao Rally Vinho da Madeira. O Acerta e Ganho está de regresso de hoje a 15 dias, se Deus quiser, no horário das 16. Quanto a mim, estarei na antena do melhor som da cidade na próxima segunda-feira, mas hoje ainda continuo por cá até às 19. Vou acompanhar o jornalista de serviço, José Pedro Correia, no que diz respeito a toda a atualização de notícias. É uma Madeira em notícia. Fica apontada então esta atualização de notícias no que diz respeito à informação regional. Boa tarde, fique bem, até já.

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0: presidente do governo anuncia que a Madeira vai avançar com a reprodução de lapas em ambiente controlado. Bispo do Funchal apresenta programa pastoral para 2027 que coloca no centro a palavra de Deus. No programa PEF sobre rodas, diretor da UCAD critica promotores de festas que usam o álcool para atrair jovens e fazer dinheiro. Miguel Albuquerque declarou que o governo regional salvou a Lapa madeirense da extinção. Estas palavras foram registadas na abertura da Festa da Lapa, realizada no Paúl do Mar, no concelho da Calheta.
1: Tivemos uma situação que foi monitorizada e acompanhada pela Direção Regional, pelos técnicos, e tivemos de fazer um período alargado de proteção da Lapa, porque estava em vias de extinção. E então, agora retomamos, como o estoque está reposto, retomamos e abrimos novamente a apanha da Lapa durante o período, sobretudo o período de verão até outubro.
0: Este período da apanha da Lapa decorre então até 31 de outubro. Miguel Albuquerque fez questão de deixar sublinhadas as regras estabelecidas para esta atividade.
1: É importante dizer isto, qualquer pessoa residente da Madeira pode apanhar 2 quilos de lapas por dia. Temos o profissional apiado. O que apanha lapas, se não tem barco, pode apanhar quantos? 10 quilos por dia. E o embarcado, 130 quilos por dia. Portanto, o que é que tem acontecido? Tem acontecido uma maior procura da Lapa. A Lapa, como vocês sabem, é vendida na lota, está sujeito aos valores de mercado. O valor da Lapa tem subido, portanto, nós atingimos mais de 500 mil de euros já de vendas. E vamos continuar a acompanhar a situação. A situação porquê? Porque é fundamental nós preservarmos esta espécie.
0: O presidente do governo anunciou que já existem projetos para avançar com a reprodução de lapas em ambiente controlado que podem estar prontos em 3 anos.
1: Há ensaios neste momento que estão a correr muito bem, no sentido de, dentro de 2-3 anos, podermos lançar, através do Centro de Maricultura da Calheta, estamos a acabar os estudos e a ultimar os estudos, no sentido da lápida poder ser reproduzida, não em cativeiro, mas em ambiente controlado. É no mar, mas com um conjunto de elementos agregados, com estruturas agregadas para a reprodução e etc. e para o crescimento da lápida. Essa indústria, acho que é uma indústria que vai ter um grande sucesso e que é mais uma oportunidade que nós criamos para desenvolver a economia da Madeira. Isso significa que também é um potencial de investimento para empresários da área do mar na Madeira que podem criar a Lapa em ambiente condicionado e podem ter uma indústria ligada a este maná que faz a delícia dos madeirenses e quem nos visita.
0: Anúncios feitos pelo presidente do governo na abertura da Festa da Lapa, realizada no Paúl do Mar, no concelho da Calheta. Dom Nuno Brás desafiou os diocesanos a viver a palavra de Deus no novo ano pastoral. Neste sábado, a Diocese do Funchal apresentou o programa pastoral para 2027.
2: Trata-se de um programa pastoral que coloca no centro precisamente aquilo que é o início da vida cristã, que é a palavra de Deus, portanto, Deus que nos dirige a palavra e nós que precisamos de a acolher e que precisamos de a pôr em prática. E, portanto, olhando para a Sagrada Escritura, percebendo nela a palavra de Deus, somos convidados ao longo deste próximo ano a centrar a nossa atenção nesta palavra de Deus que nos chega, que nos interpela e que nos conduz, e que é luz, e que nos conduz para vivermos com Cristo.
0: Dom Nuno Brás pediu que, mais do que escutar a palavra de Deus, os diocesanos a pratiquem todos os dias, sabendo o que ela significa.
2: Obviamente com cursos, encontros, mas sobretudo que as comunidades e que cada cristão procure conhecer melhor a Sagrada Escritura e procure vivê-la, não é? Portanto, que não seja simplesmente um conhecimento teórico, mas que seja um conhecimento na prática.
0: Dom Nuno Brás apresentou neste sábado o programa pastoral para 2027 centrado na Palavra de Deus. Miguel Albuquerque desvaloriza as críticas que surgiram depois de ter anunciado a intenção de promover a construção em altura, na Madeira, e em especial no concelho do Funchal. Contra estas intenções está a ser promovida uma petição que será entregue na Assembleia. O presidente do governo desvaloriza e diz que são sempre os mesmos a estar contra os projetos de desenvolvimento.
1: Eu acho que é sempre os mesmos. Os que são contra o governo há 30 anos que são sempre contra tudo o que se faz na Madeira, são sempre os mesmos.
3: E não tem que nenhum grupo parlamentar
1: Não, porque o programa do governo, o programa do governo irá ser cumprido. E eles são sempre contra tudo. Foram contra a Promenade quando abria a Promenade, foram contra o Teleférico da Funchal, são sempre contra tudo o que significa desenvolvimento. E esta demagogia de tal ordem, porque esqueceram-se de dizer duas coisas. Em primeiro lugar, aquilo que se propõe é a edificação em altura em zonas que não têm impacto paisagístico, sobretudo no anfiteatro do Funchal e das principais vias. Segundo lugar, a construção em altura vai fazer com que se consiga construir a habitação pública com menor custo, porque o terreno na Madeira é escasso e é muito caro.
0: As explicações de Miguel Albuquerque, o Presidente do Governo. O diretor da Unidade Operacional de Intervenção em Comportamentos Aditivos e Dependências, o CAD, critica os promotores de festas que usam as bebidas alcoólicas para atrair jovens e ganhar dinheiro. No programa quinzenal PEF sobre rodas, Nelson Carvalho considerou que é preciso mudar de estratégia para não comprometer a juventude.
4: Querem ganhar dinheiro? Façam para outras coisas. Eu às vezes vejo em arraiais e em festas e eventos, as próprias associações que temos aqui, sociais e não só, como forma de angariar dinheiro, é vender álcool. A mim faz-me confusão.
0: Neste programa do PEF, em que também participou o ex-autarca do Funchal, Bruno Pereira, Nelson Carvalho distribuiu também responsabilidades pelos pais e encarregados de educação.
4: Mas muitas vezes são os próprios pais que incentivam isto.
5: Depois, em crianças, em jovens, neste caso, que não têm idade legal para consumo.
4: Sim, sim, sim. E depois querem que os miúdos menos de 15 anos vão para os eventos, quando a lei não permite. E estamos a falar de pessoas diferenciadas, muitas vezes, que ainda é mais chocante.
0: O responsável da UCAD fez questão de destacar o trabalho realizado em defesa dos jovens e contra os hábitos viciantes, nomeadamente através de uma campanha que está agora a ser realizada.
4: Há uma semana, em parceria com a Câmara Municipal do Funchal, lançámos uma campanha, que é Noite Segura Diversão Garantida, em que temos 18 lugares, houve um mapeamento de 18 lugares de diversão noturna, temos mensagens, bilingue, em português e inglês, com QR Code também que encaminha as pessoas para conselhos, e está espalhado nas zonas onde há mais contexto criativo noturno. Desde o Lido até a Barreirinha, abrangimos essa questão. Vai ficar até 20 de setembro também aí na rua, também muito importante.
0: Mas há outras campanhas promovidas pela UCAD junto dos jovens madeirenses.
4: O No Drugs, que é o nosso projeto principal no verão, em que trabalhamos com a PSP, com os jovens da Universidade da Madeira, nomeadamente de Enfermagem e Psicologia, e a Escola Superior de Enfermagem São José Coluna, em que damos formação a estes jovens, e eles depois vão, juntamente com a PSP, com o Balão, e vamos trabalhando a parte do álcool, quer na sinistralidade rodoviária, na violência doméstica, nos comportamentos sexuais de risco, a violência também devido ao álcool, porque o álcool promove violência, quedas e por aí adiante. Portanto, trabalhamos tudo isso, em que convidamos as pessoas a superar o balão e os jovens é que passam a mensagem, portanto, através da educação de pares. Por outro lado, também convidamos figuras públicas para fazerem vídeos. Já tivemos o Poder Brunhosa, o Raminhos e outros, para darem uma mensagem para todos, para viverem a noite de uma forma memorável, mas sem haver consumo.

A responsável pela área da programação do teatro, Catarina Faria, indicou que serão 6 meses de grande atividade, com 65 sessões de espetáculos e 6 festivais, que contam com o envolvimento de 389 artistas, técnicos e profissionais e a colaboração de 47 entidades, associações, companhias e coletivos culturais. Entre os destaques encontra-se a obra Livrai-nos da Fome, da Agon, com direção artística do jovem criador madeirense Felipe Gouveia. Este espetáculo é o último da trilogia iniciada com Livrai-nos da Peste e Livrai-nos da Guerra, co-produzida pela Câmara do Funchal, revisitando episódios da história da cidade. Para celebrar um século de cinema madeirense, o Teatro Baltasar Dias vai acolher o filme mudo O Fauno das Montanhas, realizado por Manuel Luís Vieira e exibido originalmente no Funchal há 100 anos. A película será agora apresentada com uma nova banda sonora original composta por Jorge Maggiori e depois vai ser exibida na Cinemateca Portuguesa em Lisboa. A programadora do Baltasar Dias destacou ainda a peça de teatro As Ilhas Desconhecidas, sobre a obra de Raul Brandão, com dramaturgia e encenação de Sara Gonçalves, que tem estreia marcada no Teatro Micaelense, nos Açores, passa pela Madeira em novembro, depois de exibida no âmbito do evento Ponta Delgada 2026, Capital Portuguesa da Cultura. A programação inclui também produções madeirenses como a longa-metragem Raízes, de João Brás, a curta-metragem Tomé, de André Fournier e o espetáculo Mulheres com História, dos Casuada. O treinador do Marítimo, Michel Vandergaag, afirmou que o clube continua à procura de jogadores para todas as posições e lamentou o que diz ser o pouco tempo que falta até ao início do campeonato, que arranca daqui a 2 semanas. Neste sábado foi anunciado mais um reforço. Trata-se do defesa direito Tomás Tavares, que antes representou os polacos do Wisla Płock, assinando agora por 3 temporadas com os verde-rubros. O futebolista de 25 anos, internacional pelas seleções jovens de Portugal, chega à Madeira depois de, em 2025-26, ter alinhado em 14 jogos ao serviço do 8º classificado da última edição do Campeonato Polaco, formado no Benfica, clube pelo qual se estreou a nível sénior em 2019. Tavares conta ainda com passagens pelo Farense, AVS, Alavés, Basileia, Lask Linz e Spartak Moscovo. Há 2 dias, o Marítimo anunciou também a contratação de outro defesa, o internacional húngaro Gábor Tsoloi, o 5º reforço confirmado para 2026-27, por empréstimo do Ferencváros da Hungria até ao fim da época. Trata-se de um futebolista canhoto de 26 anos, com experiência na Primeira Liga Húngara e que já jogou na Liga Europa. Chega para concorrer por um lugar no eixo defensivo com Rafael Fernandes, Noah Madsen e Roman Correia. Os verdes rubros iniciam o campeonato em casa a 8 de agosto, diante do Casa Pia. Agora as previsões do estado do tempo para domingo. Céu com períodos de muita nebulosidade, possibilidade de ocorrência de aguaceiros fracos e dispersos na vertente norte e nas terras altas da Ilha da Madeira. Vento fraco a moderado de norte a nordeste, por vezes forte, até 40 km por hora, até início da manhã nas terras altas e eventualmente também nos extremos leste e oeste da Ilha da Madeira. Pequena subida de temperatura nas terras altas, com máxima de 27 graus prevista para o Funchal.

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1: Jesus compara o reino dos céus a um tesouro escondido num campo e a uma pérola de grande valor. Quem os encontra, vende tudo o que possui para os adquirir. A mensagem é clara. Quando descobrimos verdadeiramente Cristo, percebemos que nada se compara ao seu amor. Tudo o resto passa. O reino de Deus permanece. Muitas vezes, gastamos a vida à procura de riquezas, sucesso ou segurança. Mas o coração humano só encontra a verdadeira felicidade quando descobre o tesouro que não se perde, a amizade com Deus. Jesus fala ainda de uma rede lançada ao mar que recolhe peixes de toda a espécie. Um dia haverá um tempo de discernimento em que Deus revelará a verdade de cada coração. Hoje perguntemo-nos, qual é o maior tesouro? Aquilo que ocupa o primeiro lugar na minha vida? Aproxima-me de Deus? Que tenhamos a coragem de escolher Cristo acima de tudo. Porque quem encontra o reino dos céus descobre uma alegria que o mundo nunca poderá oferecer.

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